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0: 96.
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2: Bora lá, babados e fofocas no ar a partir de agora. Ótima segunda-feira pra você, hoje é dia 31.
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2: Voltamos depois de rápido intervalo comercial, né? Essa é a Liberdade FM, vamos lá dar as boas-vindas aí a mais uma sequência musical sensacional e as suas participações também.
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2: E vamos lá, Gi, quero saber a dica do dia de hoje, diga.
4: Hoje eu tô trazendo um truquezinho, Fernando, pra gente tirar a mancha de caneta esferográfica da sua poltrona de couro, do seu sofá encobrindo, da sua jaqueta que às vezes acabou sendo riscada sem querer, enfim.
2: Maravilha, e a primeira fofoca, já manda.
4: Tô aqui no R7 Entretenimento e a Viih Tube e o Eliezer se hospedam em suíte de luxo de hotel com diárias de até 10 mil reais, né? O casal de influenciadores entrou agora na segunda parte da lua de mel. Gente, o pobre, se ele conseguir, ele tem a primeira parte, se ele, né, quem dirá a segunda? Enfim. E eles estão mostrando, né, por meio das redes sociais, detalhes dessa viagem romântica, né, que tá acontecendo em território italiano, né, dessa vez agora na ilha de Capri. No último dia 27, a Vi mostrou, né, alguns detalhes do hotel em que se hospedou, um quarto privativo classe exclusive suite, né, com sacada e uma vista cinematográfica. Gente, no ápice da alta temporada, né, o hotel, ele é disputado ali pela sua facilidade e conforto, também as diárias aumentam consideravelmente, chegando a custar algo em torno de 10 mil reais, tá? Deslumbrada com o lugar, a Vi, ela tá mostrando, né, tudo em todas as postagens da internet, comentando que o quarto deles é enorme, a antessala é muito grande e que a vista é o melhor de tudo. Gente, vocês teriam coragem de pagar 10 mil reais de diária? Ela disse, sério, esse quarto é surreal, acho que só pra quem tem dinheiro sobrando, né?
2: Já tem mais informações pra você, vamos lá, tá chegando música.

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0: muita música boa pra você. Ótima segunda-feira, bom início de semana, final de mês. Manda mais fofocas, Gi.
1: Tô aqui no Entretei, spinoff.com.br. O fio que tornou-se o réu na ação movida por Jonathan Fernando Cristóvão Neves, né? Profissional que trabalhou em descontrole. Segundo informações divulgadas pela coluna da Fábio Oliveira, né? Que é do Metrópolis, o processo ele surgiu após um vídeo no qual o ator fez acusações ao comentar a sua saída da produção. O Jonathan, ele atuou no projeto como dublê, produtor executivo e também captador de recursos. Na ação, ele afirma que a sua imagem teria sido associada a um suposto roubo envolvendo o longa e sustenta que a repercussão prejudicou, né, a sua reputação, tanto pessoal quanto profissional, né? O vídeo que motivou a ação, né, o descontrole seria protagonizado pelo Fiuk e teria um plano de fundo, né, o universo do dry fit, modalidade automobilística, né, marcada ali por derrapagens controladas. A relação do artista com o diretor, né, o André Luiz e Estela Alves, ligados ao projeto, teria se desgastado depois de divergências sobre a produção e a captação financeira. Depois de deixar o longa, Fiuk publicou um desabafo no YouTube e no Instagram, né, e no conteúdo ele afirma ter sido roubado e vítima de uma armação, além de dizer que o seu nome teria sido utilizado sem autorização para poder buscar patrocínios, né? O ator também relatou prejuízos financeiros. Num determinado momento do vídeo, segundo a ação, a imagem do Jonathan parece associada à frase, né? Tentaram me roubar. E as referências do orçamento milionário previsto para o projeto. Para Jonathan, a edição teria criado uma associação entre a sua participação em descontrole, né? E os problemas financeiros mencionados pelo Fiuk, né? Ele afirma, porém, que não era responsável pela administração dos recursos do longa, né? O Jonathan, até ele sustenta que a publicação provocou comentários ofensivos, né, nas redes, afetou a imagem profissional e ele tá pedindo aí na justiça uma indenização de R$50 mil por danos morais.
0: Já já ela traz mais uma. Liberdade FM, nós estamos encerrando mais um bloco. Mas espera aí, daqui a pouquinho, depois do intervalo, eu tô de volta, é rapidinho. Inclusive, tem recados especiais dos nossos patrocinadores pra você que tá aí acompanhando a nossa programação. Pera aí.
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6: 9:21.
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2: Nove e 23.
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4: Tá vendo? Foi rápido, já estamos de volta.
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4: Liberdade FM, continue mandando seu WhatsApp aí pra nossa programação. 6634-68-1200. 6634-68-1200.
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4: E vamos de fofoca, vamos lá, Gi.
6: E falando ainda de influenciadores, aí, teve uma influenciadora que quebrou a bacia, gente, depois sofreu uma queda e ela revelou os detalhes, né? A influenciadora Angel O'Hara, ela revelou que tá internada após sofrer uma queda e fraturar a bacia. Pelas redes sociais, ela contou que quebrou o sacro, que é uma parte localizada na região inferior da coluna, né? Segundo ela, o acidente aconteceu após um mau jeito com a sandália enquanto descia a escada da casa dela. Além disso, ela revelou que chegou a desmaiar depois da queda, mas conseguiu pedir ajuda, né? Antes de perder a consciência. Eu tô aqui internada e quebrei a bacia. Não vou poder sair daqui tão cedo, mas no geral tô bem. Quebrei uma parte chamada sacro, né? Eu cheguei a desmaiar, mas graças a Deus eu estava com o celular na mão. Então, antes de perder a consciência, eu consegui ligar pra alguém, né? A sequência, a influenciadora fez um alerta sobre o uso do celular ao descer escadas, né? No entanto, ela reforçou que no caso dela, o acidente aconteceu por conta do calçado e não porque ela estava, né, olhando ali o telefone. Ela disse, olha, não é correto a gente descer a escada olhando o celular, mas o que aconteceu comigo foi um mau jeito com a sandália. Além do relato, a Angel O'Hara também compartilhou um vídeo que mostra o momento da queda, né? Agora ela permanece internada enquanto se recupera aí da fratura. Gente, eu confesso que eu vi a queda, meio que não sei se escorregou, pisou em falsa, ela disse que foi algum problema com a sandália, mas o jeito que ela caiu de costas nos degraus da escada podia ter sido muito pior, né?
4: Já tem mais uma pra você.

0: enquanto você está acompanhando o nosso programa. Nosso muito obrigado pela sua sintonia, nosso muito obrigado aí pela sua audiência. Dentro de mais alguns minutinhos, a gente trazendo a dica de hoje.
1: Isso mesmo, um truquezinho para tirar tinta de caneta do couro.
0: Boa!

0: 11 e compra você aqui na Liberdade FM, né? Aqui na sintonia, na nossa sintonia 104.9. A música não pode parar, simbora, porque a festa continua por aqui. Ainda tem muito pra rolar pra você. Vamos nessa.
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0: bom que você está acompanhando a nossa programação e bom saber que você está aí junto com a gente. Muito bom mesmo. Chegamos ao final de mais uma edição do Babados e Fofocas. É hora da dica antes de finalizar o programa, né? Diz a dica aí, Gi.
1: Bora pra nossa diquinha do dia, então. Um truquezinho pra remover os rabiscos de caneta esferográfica de couro, né? Então, se riscou o seu sofá, a sua jaqueta de couro com uma caneta esferográfica sem querer, você vai esfregar delicadamente um algodão umedecido com uma mistura de vinagre com uma pitadinha de sal. Por que que isso funciona, Gi? Isso vai dar certo? Vai dar. Sabe por quê? O ácido acético que tem no vinagre, ele dissolve o solvente da tinta da caneta, enquanto a solução salineira impede que a cor penetre mais fundo no couro, viu que legal? Pode testar aí, é testado e aprovado pela Gi.
0: Boa! Amanhã você traz mais uma, né?
1: Com certeza.
0: Valeu!
1: Valeu!
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0: E essa é a Liberdade FM, tá na Liberdade, tá bom demais. Continue ligado, a gente acabou mais um bloco, mas a gente volta daqui a pouquinho com muito mais pra você, peraí.
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Você sabe que em algum momento talvez você tenha olhado para a vida de outras pessoas e sentido que estava ficando para trás. Alguém da sua idade conquistou a casa própria, abriu uma empresa, formou uma família, viajou pelo mundo ou realizou aquele sonho que você ainda guarda no coração. E aí então surgiu uma pergunta silenciosa: por que ainda não aconteceu comigo? Você sabe que as redes sociais, elas vão aumentando essa sensação. Todos os dias nós vemos pessoas comemorando conquistas, exibindo resultados e anunciando novos passos. O que quase ninguém mostra são as noites mal dormidas, os erros, as dívidas, os medos, as portas fechadas e muitas vezes, às vezes que essas pessoas pensaram em desistir também. Se você está comparando a sua caminhada inteira com apenas alguns segundos escolhidos da vida de uma outra pessoa, eu acho que você está enxergando o palco, mas você não conhece os bastidores.

0: Cada pessoa começa de um lugar diferente. Algumas tiveram apoio, algumas tiveram oportunidades, algumas tiveram caminhos abertos diferentes dos seus. Outras precisaram vencer obstáculos antes mesmo de dar o primeiro passo. Por isso, não é justo medir a sua evolução usando a régua de alguém que viveu outra história. A vida, ela não segue um calendário igual para todo mundo. Existem pessoas que descobrem a sua vocação muito cedo, enquanto outras precisam experimentar vários caminhos antes de encontrar o seu. Algumas encontram o amor na juventude, outras depois de muitas despedidas. Há quem alcance estabilidade rapidamente e quem precise recomeçar inúmeras vezes. Nenhuma dessas histórias é menor, elas apenas possuem tempos diferentes. Uma semente, ela não se torna inútil porque uma outra floresceu primeiro. Enquanto algumas plantas já aparecem na superfície, outras estão fortalecendo suas raízes debaixo da terra. Quem olha de fora pode pensar que nada está acontecendo, mas existe uma preparação silenciosa sendo realizada. Talvez este seja o seu momento de criar raízes, de aprender a amadurecer, se preparar e descobrir quem realmente deseja ser. Nem todo período sem grandes resultados significa estagnação. Muitas vezes a transformação mais importante, ela acontece onde ninguém consegue enxergar. Então não despreze os pequenos avanços. Levantar depois de uma decepção também é uma vitória. Continuar tentando quando ninguém acredita é progresso. Aprender a dizer não, abandonar aquilo que machuca e começar de novo são conquistas que talvez não rendam fotografias bonitas, mas mudam profundamente uma vida. Você não precisa correr para provar que você está vencendo. Pressa demais pode fazer alguém chegar rapidamente a um lugar onde nunca desejou estar. Mais importante do que chegar primeiro é reconhecer-se no caminho escolhido. Então olha para trás e perceba tudo o que já superou. Existem batalhas que você venceu em silêncio e dias difíceis que pareciam impossíveis, mas ficaram para trás. Você cresceu, evoluiu, mesmo quando achou que estava parado. Não transforme a conquista de outros em motivo para diminuir a sua caminhada. Use-a como prova de que sonhos podem se realizar. Mas respeite o seu próprio progresso, o seu próprio tempo. Continue cuidando das suas raízes, fazendo o possível e avançando um dia de cada vez. A sua hora não foi perdida, a sua história não terminou. Você não está atrasado. Apenas está florescendo no tempo certo para a vida, que é verdadeiramente sua.
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0: Música boa pra você é aqui na nossa programação.
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atrás da outra. Menos intervalos, mais música boa, muita informação do Brasil e do mundo, muitos alôs também. Vai mandando seu WhatsApp aí pra gente. Aqui você fica muito bem informado e ouvindo a melhor programação musical. E a música não para. Vamos lá.

0: da Liberdade, tá bom demais. Ó, pra animar o teu dia, essa música tá simplesmente sensacional, né? Continue participando aí, mandando seu WhatsApp aqui pra Liberdade, 66-3468-1200. Daqui a pouquinho a gente vai mandar alô. Vamos lá, a música não para.
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0: vamos de alô. Meu amigo Jorge Melo tá na sintonia, Julieta. A Silvana Aparecida também, Simone Machado, Matheus e o Eric Blasques também tá acompanhando a gente sempre aí. Valeu!
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0: Ô, gente, não sai daí não, viu? Na sequência tem mais trilha sonora pra você.
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4: 953.
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4: 9:55.
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6: Pra quem não sabe, Michael Jackson completaria 68 anos nesse último final de semana. O que acontece é que o legado solidário do Rei do Pop, né? A matéria recorda aí o legado solidário do Rei do Pop, que nasceu em 29 de agosto de 1958. Segundo estimativas mencionadas pelo portal Michael Jackson, aliás, segundo estimativas mencionadas pelo portal, o Michael Jackson teria destinado entre 300 e 500 milhões de dólares a projetos sociais e instituições beneficentes. Nos anos 2000, por exemplo, ele foi reconhecido pelo Guinness Book por apoiar 39 organizações de caridade, meu amigo.
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6: É isso aí, essa é a Liberdade FM, já estamos de volta e bora curtir mais uma seleção musical sensacional pra deixar o teu dia mais gostoso, vamos lá.
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6: Respira fundo aí, curte o que vem agora porque é só música boa.

0: Música boa pra você aqui na Liberdade FM. Liberdade FM, tá na Liberdade, tá bom demais. Aumenta o volume aí, 104.9. Aqui só tem música boa pra você. Vamos lá.
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dia maravilhoso e que dia sensacional, porque você tá aí acompanhando a nossa programação. Nosso muito obrigado pela sua audiência. É muito bom saber que tem assim, ó, um monte de gente ouvindo a gente por toda a cidade. Obrigado pelo carinho, muito obrigado pela sua sintonia. Vamos nessa, a música não para.

0: Liberdade FM, tá na Liberdade. Tá bom demais, tá curtindo aí a melhor programação musical no seu rádio, que bom. Mais música chegando pra você, porque por aqui a música não pode parar, né? Vamos lá, aumenta o volume aí.
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0: mais alô chegando pra galera que tá na sintonia da nossa programação, minha amiga Romilda, Adriana Moraes também, o Cleiton, alô Cláudia, Isabel, alô Márcia, Claudemir também tá na sintonia, um abraço pra vocês aí, daqui a pouquinho a gente manda mais alô.
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0: 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Tá bom demais. Obrigado pela sua audiência. Encerrando mais um bloco musical por aqui, a gente vai pro rápido intervalo. A gente volta com muito mais informação e novidades pra você. Inclusive, tem recadinhos super especiais dos nossos patrocinadores pra você, ó. Ouve aí.
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7: 10 e 9.
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7: 10 e 11.

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2: 10h21.
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1: 10h42.
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0: 11 horas.
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15: 11:47. 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
15: 11:48.
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Boa noite, meu amigo, minha amiga. Que bom ter você aqui, pertinho de mim, nesse nosso encontro de almas. Eu sou Jorge Ventura e te dou as boas-vindas mais calorosas para mais uma edição do Songs by Night. Um programa que é muito mais que música, sabe? É um oásis de serenidade, um abraço para o seu coração em meio à agitação do mundo. Aqui, a gente respira junto, a gente se permite sentir. É um refúgio, um cantinho especial onde a gente encontra a paz, um momento para desacelerar e apenas ser. Eu te convido a deitar a cabeça no travesseiro e deixar a voz, as histórias, as poesias e as canções te fazerem companhia. Porque o Songs by Night

folclore que nos conecta às raízes e, claro, da fé que nos fortalece. Nessa primeira parte do nosso programa, a música é o nosso abraço mais sincero. São melodias que tocam fundo, que curam, que elevam, que celebram o amor, o otimismo e a vida em cada nota. E para dar o tom perfeito a essa noite, para embalar seus pensamentos e aquecer seu coração, eu separei uma canção que é pura declaração, uma promessa de amor eterno, com uma melodia que vai te envolver.

noite, queridos amigos e amigas. Que alegria imensa ter você aqui, sintonizado com a gente, nesta primeira parte do Sons by Night. Eu sou Jorge Ventura e é um prazer enorme conduzir essa jornada de afeto, onde a música abraça a alma e cada ouvinte é especial. Nesse nosso oásis de serenidade, a gente sempre encontra um espaço para a fé, para a esperança, para a reflexão que acalma o coração. É um convite para o silêncio interior, para ouvir aquilo que nos fortalece. Deixe que estas palavras, inspiradoras e cheias de luz, toquem profundamente o seu ser. Aquele que habita no esconderijo do Altíssimo, à sombra do Onipotente, descansará. Direi do Senhor: Ele é o meu Deus, o meu refúgio, a minha fortaleza, e nele confiarei.

Boa noite, meus queridos. Que bom ter você aqui, nesse nosso refúgio noturno, o Songs by Night. Eu, Jorge Ventura, sou seu anfitrião e me sinto honrado em te acolher. Sinta-se em casa, com a alma leve e o coração aberto para o que a noite nos traz. Nesta primeira parte do programa, a gente se conectou com histórias reais, com recados emocionantes que chegam até nós e com a delicadeza da poesia que abraça a alma. É um espaço onde a música não apenas toca, mas celebra a vida, focando em mensagens de otimismo e amor. Você é único para mim e sua presença faz toda a diferença. Conversamos sobre a beleza em cada sentir, sobre a importância de acolher o sentimento sem julgamento, de enxergar a luz mesmo nas dores. Sua companhia, sua escuta atenta, tornam essa noite um momento verdadeiramente especial, um bálsamo para o coração. Agora faremos uma breve pausa. É rapidinho, tá? Só pra gente respirar um pouco, para que a melodia continue ecoando, antes de mergulhar ainda mais fundo nas emoções que nos esperam. Fique aí, pertinho da sua rádio. Jorge Ventura volta em instantes, com mais canções que embalam a sua noite e mais palavras que aquecem a sua alma. A gente retorna já para a segunda parte desse nosso encontro.

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3: Meia-noite e nove minutos.
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1: Fala, galera ligada no esporte. Chegando junto aqui no Minuto Esportivo pra gente mergulhar nas últimas novidades do mundo da bola. Lineu Silva no comando, trazendo tudo pra você com aquela energia de sempre, mas com a informação precisa na ponta da língua. O Al Hilal fez uma oferta milionária, mas o atacante Luiz Dias prefere continuar no Bayern de Munique. E o Real Madrid aceita negociar Vinícius Júnior com o Arsenal, exigindo uma quantia bem alta.
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1: O Al Hilal, time saudita, apresentou uma proposta de salário astronômico para o atacante colombiano Luiz Dias. A oferta chega a impressionantes 130 milhões de reais anuais. No entanto, mesmo com os valores sedutores, o jogador demonstrou que sua intenção é permanecer no Bayern de Munique, clube com o qual ele tem vínculo contratual válido até junho de 2029. Ou seja, por enquanto, Luiz Dias não tem planos de se transferir para o Al Hilal. Mudando de ares, mas continuando no futebol europeu, o Real Madrid sinalizou que está aberto a negociar o craque brasileiro Vinícius Júnior com o Arsenal. O clube espanhol está ciente do forte interesse da equipe inglesa na contratação do atacante. Para liberar Vini Júnior, o Real Madrid já definiu um valor de negociação que chega a 929 milhões de reais. É um valor considerável. E vale lembrar que o atacante ainda não renovou seu contrato com o time merengue, o que pode abrir portas para essa possível movimentação no mercado.
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1: Fique ligado que o Minuto Esportivo continua e na próxima parte tem muito mais para você. Por enquanto, a gente encerra essa parte por aqui.
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2: Meia-noite e 12 minutos.
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4: Boa noite, queridos amigos do Songs by Night. Que delícia ter você por perto nesse nosso encontro de almas. Estamos de volta, prontos para mergulhar ainda mais fundo nas emoções, nessa nossa segunda parte, que é um verdadeiro refúgio, um abraço para o coração. Sabe, a vida nos presenteia com tantos sentimentos. E o amor? Ah, o amor é a melodia mais complexa e linda que podemos experimentar. Ele nos convida a entender, a sentir, a se doar por completo. É sobre essa entrega, sobre essa busca por uma conexão verdadeira que a gente vai ouvir agora. Uma pergunta que nos faz refletir. Você já amou de verdade uma mulher? Bryan Adams, com sua voz inconfundível, nos trouxe essa canção marcante em 2017. Trilha sonora de um filme que explora as nuances do amor. Prepare o seu coração para essa canção que é pura poesia. Vem com a gente, com Have You Ever Really Loved a Woman?

Boa noite, meu querido ouvinte. Minha querida ouvinte, que alegria ter você aqui, pertinho, nessa nossa viagem de afeto e melodia. Eu sou o Jorge Ventura e este é o Songs by Night, o seu refúgio, o seu abraço em forma de rádio. Nesta nossa segunda parte do programa, a gente abre um espaço muito especial, o nosso querido WhatsApp do coração. É onde as palavras voam, as emoções se encontram e a gente percebe o quanto somos conectados por sentimentos que, muitas vezes, nem imaginamos compartilhar. Recebi uma mensagem linda, um poema que chegou e tocou fundo e quero dividir com você agora. Acompanhe comigo, com o coração aberto. No silêncio que a noite tece, um fio invisível nos abraça. Cada estrela que no céu cresce é um desejo que não se desfaz. No amor que a vida nos oferece, a esperança nunca se esvazia. E em cada alma que floresce, renasce a mais pura poesia. Que coisa linda, não é mesmo? Tão delicado, tão verdadeiro. Essa mensagem que veio de um coração amigo, sem nome, sem lugar específico, só com a pureza do sentir, nos lembra que a poesia está em tudo, nos pequenos gestos, nos grandes amores, na fé que move montanhas. Agradeça de coração a quem enviou essa preciosidade. É por esses momentos, por essa troca sincera, que o Songs by Night existe. É isso que buscamos aqui. Essa conexão genuína. Sentir que não estamos sós, que a vida, mesmo com seus desafios, é um campo vasto para semearmos o bem, o amor, a esperança. É para isso que a música serve, para nos lembrar que é sempre uma melodia que expressa o que vai dentro da gente, que nos conforta e nos inspira. E assim, com o coração aquecido por essa linda poesia, a gente segue por essa jornada sonora. Vem comigo, porque ainda tem muita emoção para rolar, muita canção para tocar a sua alma. A gente continua, sempre juntos, aqui no Songs by Night.

noite, meu querido ouvinte, minha querida ouvinte. Aqui é Jorge Ventura e é sempre um privilégio compartilhar com você esses momentos de afeto e melodia em nosso Songs by Night. Sabe, é nessa jornada de conexão que a gente encontra um refúgio, um acalento para a alma, não é? E falando em acalento, um abraço especial a todos que trabalham incansavelmente por aí, garantindo que tudo funcione enquanto a maioria descansa. Agradeço demais sua companhia, sua sintonia, que faz toda a diferença pra gente. Daqui a pouquinho, depois de uma breve pausa para os nossos comerciais, voltamos com a terceira parte do programa, com mais histórias, mais poesia e, claro, as canções que abraçam o coração. Não sai daí, a gente te espera.

0: Voltamos já.
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3: 12:31.
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2: Fala, pessoal que curte esporte. Sejam bem-vindos para mais uma rodada de informações aqui no nosso Minuto Esportivo. É sempre um prazer trazer para você as novidades que agitam o mundo da bola e de outras modalidades. Para começar, já se liga nas manchetes que abrem esta parte do programa. Informações que acabaram de chegar. A primeira, envolvendo um nome de peso no cenário mundial. A França confirmou Zinedine Zidane como técnico até o ano de 2030. E a segunda, também com Zinedine Zidane, que revelou ter recusado propostas de clubes, priorizando uma seleção nacional para comandar.
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2: Vamos aos detalhes da primeira manchete, então. A França, olha só, confirmou Zinedine Zidane como o seu novo treinador. O ídolo francês, conhecido por sua brilhante carreira como jogador e também como técnico campeão, assume novamente o comando técnico da seleção. E o vínculo estabelecido, pelo que foi divulgado, vai até o ano de 2020.

0: 2030. Uma aposta de longo prazo da Federação Francesa em Zizou, demonstrando total confiança no trabalho e na visão do ex-jogador e agora técnico para construir um projeto sólido e vitorioso nos próximos anos. Agora, passando para a próxima informação. O próprio Zinedine Zidane, em declarações recentes, revelou publicamente que recusou propostas de diversos clubes de futebol. A prioridade de Zizou, como ele mesmo enfatizou, sempre foi de fato treinar uma seleção nacional. Ele deixou bem claro que essa era sua única e principal motivação para não aceitar outros convites que surgiram ao longo de sua trajetória profissional. Uma postura que mostra o foco total do técnico em um projeto de seleção, buscando desafios em um patamar diferente de sua carreira.
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0: E por aqui, encerramos esta parte do nosso Minuto Esportivo. Mas não se preocupe, o programa continua, com mais informações e análises no nosso próximo encontro. A gente volta já já com muito mais para você. Fique com a gente.
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2: 12:36.
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4: Boa noite, meus queridos amigos e ouvintes do Songs by Night. Que bom ter você de volta aqui na nossa terceira parte do programa. Esse nosso refúgio de serenidade, onde a gente se encontra, se abraça e deixa a música tocar a alma. Sabe, cada um de vocês é único. E essa conexão que construímos juntos é o que dá sentido a cada melodia, a cada palavra. É nesse espaço de afeto que a gente celebra a vida, os amores, as emoções que nos movem. E falando em emoções, em sentimentos que nos transformam, a próxima canção que chega agora é um verdadeiro hino à superação, à resiliência do coração. Um lembrete gentil de que mesmo depois de uma despedida, o amor pode encontrar novos caminhos e a gente segue em frente com a alma mais leve. Prepare-se para se envolver com a voz inconfundível de Adele. A gente ouve agora, com o coração aberto, Send My Love to Your New Lover. Fica com a gente.
5: Okay, cool.

noite, meu querido ouvinte, minha querida ouvinte. Que bom ter você aqui com a gente. Entrando agora na nossa terceira parte do programa. O Songs by Night segue te abraçando com música e poesia. E em 2026, a gente continua construindo essa ponte de afeto, não é mesmo? Às vezes, no corre-corre, a gente se perde, se inunda de informações, de telas, de barulhos e esquece de cuidar da gente. Por isso, eu quero te convidar para o nosso autocuidado hoje. É um lembrete gentil para você dar uma pausa, respirar fundo, deixar o celular de lado por um instante, desconectar do mundo lá fora para se reconectar com seu mundo interior. Sabe, é como um abraço na alma, um carinho na mente, para aliviar essa fadiga que a vida moderna às vezes impõe. Permita-se sentir o presente, o agora, sem julgamento, com toda a sua beleza e suas imperfeições. É um minutinho só seu, para recarregar as energias e voltar para o que importa. E falando em recarregar, prepare-se porque a próxima canção está chegando para completar esse momento de paz. Fica aí, com Jorge Ventura e os Songs by Night.

ouvinte, meu amigo, minha amiga, que bom ter você aqui comigo nesta terceira parte do nosso Songs by Night. É sempre uma honra dividir esses momentos, essas emoções, essas canções que abraçam a alma da gente. A vida às vezes parece um quebra-cabeça, não é mesmo? Mas aqui, juntos, a gente encontra um

Um pedacinho de paz, um fio de esperança. Vamos fazer uma pequena pausa agora, apenas um respiro. Mas não saia daí, viu? A próxima parte do programa está mais que demais, recheada de ainda mais afeto e histórias que tocam o coração. Fique com a gente, porque já já a gente volta para continuar essa nossa jornada de carinho e música.

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1: Meia-noite e 56 minutos.
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7: Muito bom ter a sua companhia no Minuto Esportivo. O seu giro rápido pelas principais notícias do esporte. Fique atento porque a gente já começa com o que tá pegando fogo nos bastidores. Vamos para as manchetes do momento. O ex-goleiro Marcos saiu em defesa de Carlos Miguel no Palmeiras, depois de uma falha do arqueiro em campo. E no sul do país, o Grêmio reabriu as conversas por Christian Oliveira, buscando uma solução para um negócio que envolve 10 milhões de reais.
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7: O ex-goleiro Marcos, uma figura icônica do futebol, veio a público para defender o goleiro Carlos Miguel, do Palmeiras. A defesa de Marcos acontece após Carlos Miguel ter cometido erros importantes durante uma partida. Esses erros, infelizmente, acabaram resultando na derrota da equipe alviverde, o Palmeiras, em seu confronto com o Atlético Mineiro. O posicionamento do ex-goleiro traz um ponto de vista sobre a pressão e as dificuldades da posição. Lembrando que falhas são parte do jogo para qualquer atleta. Passando para a notícia que chega do Grêmio, o Imortal, como é conhecido, reabriu as conversas com o atacante Christian Oliveira. O clube gaúcho está buscando uma solução estratégica para concretizar um negócio que tem um peso financeiro considerável, avaliado em 10 milhões de reais. Christian Oliveira atualmente está emprestado e o tricolor se movimenta com uma nova abordagem, uma nova estratégia para acertar essa negociação. O objetivo é integrar o atacante de forma definitiva ao elenco, apesar do impacto nos cofres do clube.
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7: E assim encerramos mais uma parte aqui no Minuto Esportivo. A gente se encontra na sequência da nossa programação, com muito mais informações e o melhor do esporte para você. Continue ligado na nossa rádio.
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1: Meia-noite e 59 minutos.
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9: Boa noite, meu amigo, minha amiga. Que alegria ter você de volta aqui no Sons by Night. Estamos juntos nesta jornada de afeto, nesta que é a nossa sexta parte do programa. E o coração da gente se enche de carinho por saber que você nos escolheu para essa companhia tão especial. É um prazer inenarrável compartilhar essas canções, essas histórias que tocam a alma e nos lembram que a vida é feita de momentos únicos, de sentimentos que nos moldam e nos fortalecem. Como é bom sentir essa conexão, não é mesmo? Daqui a pouco temos um conto noturno que vai aquecer ainda mais a sua noite. Uma história pensada com carinho para nos fazer refletir sobre a beleza dos encontros e dos recomeços. Mas antes, para continuar embalando a nossa noite com essa energia que só a música tem, prepare-se para sentir a intensidade e a liberdade de um clássico. Chega chegando, com toda a sua força e emoção, Marina Lima e o sucesso atemporal, Fugaz. Fique por aí, a gente já volta.

noite, queridos amigos do Sons by Night. É sempre um prazer enorme ter vocês aqui comigo nessa nossa viagem de afeto e serenidade. Estamos na sexta parte do programa e o coração da gente se enche de uma paz bonita, não é mesmo? A vida, às vezes, parece um emaranhado de desafios, de caminhos tortuosos, mas eu sempre acredito que mesmo nas noites mais escuras, existe uma estrela, um pequeno brilho que nos guia, uma esperança que se acende quando a gente menos espera. É sobre essa luz, essa capacidade de encontrar beleza e significado, até mesmo nas despedidas ou nas incertezas, que a gente conversa por aqui. Porque cada história, cada sentimento que compartilhamos, nos lembra que não estamos sozinhos, que existe um laço invisível, feito de empatia e carinho, que nos une. Permita-se sentir, permita-se sonhar e acredite no poder de um novo amanhecer, de um novo começo. A música que vem agora é um abraço, um convite para você se acolher e sentir essa energia boa que paira no ar. Fique com a gente.

Que delícia de companhia, não é? Aqui no Songs by Night, a gente te abraça com carinho e já estamos caminhando para a sexta parte do nosso encontro. Me diz, de coração, você tá sentindo esse calor, essa serenidade que a gente tenta levar até você? É a nossa forma de te acolher, de te lembrar que a vida é bonita, que o amor existe e que você é único, especial. Para quem já tá sentindo o sono chegar e vai dormir com a nossa voz, com essa melodia suave no ar, um boa noite muito, muito especial. Descanse bem. A gente vai fazer uma pequena pausa agora, mas não sai daí. Jorge Ventura volta em instantes, com mais histórias, mais afeto e a celebração da vida que só Songs by Night te oferece.

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2: Água boa, a hora
1: Mato
2: certa.
1: Grosso, Brasil.
3: Mid-18.
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1: No ar, o Minuto Esportivo. Informação e velocidade para você ficar por dentro de tudo no mundo dos esportes. E para começar, vamos direto para as manchetes que movimentam o cenário da bola. A primeira delas, técnico do Galatasaray sai em defesa de Sané após críticas na Copa do Mundo. E a segunda manchete, nos bastidores do Flamengo, Varela perde titularidade para Emerson Royal e tenta convencer Leonardo Jardim.
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1: O técnico Okan Buruk, que comanda o Galatasaray, veio a público para defender o atacante Sané. Buruk afirmou que Sané foi transformado em um verdadeiro bode expiatório pela eliminação da seleção da Alemanha na última Copa do Mundo. Para o treinador, as críticas direcionadas ao jogador foram exageradas e não condizem com a sua real importância e performance. Sané, que atua no ataque, tem sido alvo constante de avaliações severas, e seu comandante no clube turco fez questão de minimizar essa pressão, buscando proteger seu atleta. E falando em movimentação no campo, lá no Flamengo, o lateral direito Varela vive um momento de reviravolta em sua carreira no clube carioca. O jogador acabou perdendo sua posição de titularidade para Emerson Royal, que tem se destacado nas últimas partidas. Com essa mudança, Varela agora precisa correr atrás e buscar seu espaço novamente dentro da equipe. A missão não é fácil, já que ele terá que convencer o técnico Leonardo Jardim de que merece retomar a titularidade. Varela, pelo que tudo indica, virou reserva nesse começo de trabalho, e a disputa pela vaga na lateral direita está mais acirrada do que nunca no rubro-negro. Ele terá que mostrar muito nos treinos e em eventuais oportunidades para reverter essa situação e voltar a ser prestigiado no elenco do Fla.
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1: E assim a gente encerra mais uma parte do nosso Minuto Esportivo. Fique ligado na programação da rádio. A gente volta em breve com mais notícias e análises do universo do esporte.
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1: Chegamos com o Minuto Esportivo. Sua parada obrigatória para ficar ligado em tudo que movimenta o universo da bola. Aqui na sua rádio. E a gente já começa com as manchetes que estão agitando o cenário esportivo. Lá fora, o técnico da Argentina, Lionel Scaloni, desabafou. Ele recebeu fortes críticas depois do segundo lugar na Copa do Mundo e o treinador veio a público. Por aqui, no futebol brasileiro, o Cruzeiro viu sua grande sequência de invencibilidade na Série A ser quebrada. Um resultado importante colocou fim à boa fase da equipe.
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1: Começando com o desabafo de Lionel Scaloni. O treinador da seleção argentina, campeã mundial em outra edição, pediu desculpas aos torcedores por não conseguir conquistar o título novamente nesta última Copa do Mundo. Scaloni também fez questão de rebater os comentários negativos que surgiram após a campanha da Argentina, onde a equipe ficou com o segundo lugar. Esse desabafo veio cerca de uma semana depois da final do torneio, mostrando como as críticas impactaram o ambiente da seleção e do próprio técnico. Uma situação delicada para o comando técnico dos hermanos. Mudando para o cenário nacional, o Cruzeiro, que vinha em uma fase muito boa, era o dono da maior invencibilidade da Série A do Campeonato Brasileiro. Essa sequência de resultados positivos, que acumulava vários jogos sem perder, foi interrompida depois da derrota para o Botafogo. O time mineiro vinha mostrando um trabalho consistente, acumulando bons resultados sob o comando do técnico Arthur Jorge. A interrupção dessa série de vitórias e empates contra o Botafogo marca, sem dúvida, uma virada na campanha da equipe celeste no campeonato. E a torcida espera a recuperação.
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1: Com isso, a gente encerra mais uma parte do Minuto Esportivo. Fique ligado na programação da rádio e a gente volta daqui a pouco com mais informações. Até a próxima.
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2: 1:24.
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4: Boa noite, meus queridos amigos da Songs by Night. Que bom ter você aqui com a gente. De volta para mais um momento de carinho, de afeto, nesta que é a nossa oitava parte do programa. Eu sou Jorge Ventura e é sempre um privilégio compartilhar a noite com vocês. Se o seu coração anda um pouco aflito, se a vida apertou de alguma forma, eu quero que você saiba que está tudo bem. É natural sentir, é humano. A gente aprende, a gente cresce, a gente se reconecta. Lembre-se do que dizem, que o amor e a bondade são os caminhos mais curtos para a felicidade. Permita-se ser abraçado por essa verdade. Vamos seguir juntos, embalados por melodias que tocam a alma. E por falar em conexão, em dois corações que se encontram e se tornam um só, prepare-se para sentir a nostalgia e a emoção com uma canção que marcou gerações. Um clássico que fala diretamente sobre a união, sobre a força de estarem juntos. Vem aí para abraçar o seu coração,

noite, queridos amigos e amigas que nos acompanham aqui no Songs by Night. Que alegria ter você pertinho, nessa nossa oitava parte, nesse nosso cantinho de paz. Sabe, a vida é uma melodia complexa, às vezes com notas altas de pura felicidade, outras com acordes mais suaves, que pedem uma pausa, uma reflexão. E é nessas pausas que o coração mais busca um abraço, uma palavra, um conselho que acalme a alma. Muitas vezes, a gente se vê em encruzilhadas, buscando um rumo, uma luz. E o que eu sempre digo é, ouça seu coração com carinho. Ele guarda uma sabedoria que vem lá de dentro, uma fé que nos sustenta. Lembre-se que o amor maior nos envolve, nos guia, nos dá a força para seguir, para florescer, mesmo nos solos mais desafiadores. Permita-se sentir essa presença, essa ternura que nos abraça e nos lembra do valor de cada passo, de cada aprendizado. Acredite no poder da sua essência, na beleza que existe em você, na sua capacidade de amar e de ser amado. Que essa energia boa, essa paz que buscamos, nos inspire a viver com mais leveza, com mais esperança. E nesse clima de aconchego, de fé na vida e no amor, vamos seguir nossa jornada. Venha comigo, que a próxima canção já está pronta para tocar seu coração.

Tati, amigo da alma, amiga do coração. Que alegria imensa ter você aqui, nesse nosso refúgio noturno, nessa oitava parte de Songs by Night. Sua presença é um presente, um brilho especial que ilumina a nossa sintonia. E por isso, eu agradeço de um jeito muito particular. A gente vai fazer uma breve pausa agora, um intervalo para você respirar. Mas não se afaste, é só o tempo de um suspiro. E eu, Jorge Ventura, estarei de volta. Com mais afeto, mais canções que abraçam e histórias que tocam a alma. A gente se encontra já já, tá bom? Fique comigo.

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1: 1h43.
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1: Minuto Esportivo no ar, chegando com as informações mais quentes do mundo da bola. Para você que acompanha cada lance, cada virada, cada gol, a gente traz um resumo caprichado. Vamos direto às manchetes que estão agitando o cenário do futebol, com notícias importantes para você, fã do esporte, que não perde um detalhe. O Real Madrid avalia um novo empréstimo para o atacante Endrick, já no início da próxima temporada europeia. O São Paulo conquistou uma vitória importante no Paulistão Feminino, assumindo a vice-liderança da competição.
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1: Começando com o noticiário europeu e uma situação que envolve um dos nossos jovens talentos. O Real Madrid, um dos gigantes do futebol mundial, estaria avaliando a possibilidade de um novo empréstimo para o atacante brasileiro Endrick. Essa movimentação, de acordo com o respeitado jornal espanhol Marca, poderia ocorrer já no início da próxima temporada europeia. O clube merengue, agora sob a batuta de José Mourinho no comando técnico, passa por um momento de redefinição e ajustes em seu elenco principal. Essa fase de transição pode ser o motivo por trás da decisão de emprestar o jogador, buscando mais tempo de jogo e experiência para Endrick, antes de integrá-lo definitivamente ao time. No Campeonato Paulista Feminino.

0: Chiesi a Senna ampliou a vantagem, garantindo a tranquilidade para o time paulista. Com esse triunfo convincente, o São Paulo alcançou a vice-liderança da competição, mostrando força e consistência nesta temporada do futebol feminino.
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0: A gente encerra esta parte do Minuto Esportivo, mas fique ligado, que o nosso programa continua com muito mais para você. Acompanhe a nossa programação. A gente volta já.
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2: 1h47.
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4: Boa noite, meu querido ouvinte. Que bom ter você aqui comigo. Estamos de volta para mais uma parte do nosso Songs by Night. Esta é a nona parte da nossa jornada de afeto, um espaço onde a gente se encontra, se acolhe e celebra a vida em cada nota, em cada palavra. É um privilégio enorme poder compartilhar esse tempo com você, sabendo que, de alguma forma, nossa voz e nossa música podem tocar seu coração, abraçar sua alma e trazer um pouquinho de paz para sua noite. A vida, com seus altos e baixos, nos mostra a importância de cada instante, de cada sentimento. E é nessa delicadeza que a gente encontra a força para seguir. Que a melodia que vem agora possa ser um lembrete de que, mesmo nas pausas, existe poesia e uma beleza única. Vamos juntos, então? Prepare-se para se envolver com a voz de Lady Lynn. E a canção que chega agora é I Don't Wanna Dance. Permita-se sentir.

noite, meu querido ouvinte. Que bom ter você aqui comigo, nessa nossa conversa que abraça a alma. Estamos juntos na nona parte do Sons by Night. E o meu coração se enche de alegria por sentir essa conexão tão especial. A vida, às vezes, nos desafia, não é? Mas é na fé, na certeza de que não estamos sozinhos, que encontramos a força para continuar. Acreditar que existe um plano maior, que cada passo, cada suspiro tem um propósito. Que o amor divino nos envolve, nos protege, nos guia, como um farol na escuridão. Essa é a verdade que acalma o coração e nos impulsiona a celebrar a vida a cada momento. Que possamos sempre carregar essa paz que acalma a tempestade, essa gratidão pela beleza de cada dia. E para embalar esses pensamentos bons, essa sensação de aconchego, preparei uma canção que é puro carinho para o seu coração. Fique com a melodia que vem a seguir, aqui na Sons by Night.

0: Boa noite, meu querido ouvinte. Que honra ter você aqui comigo nessa nossa jornada de afeto e boas energias. É sempre um privilégio compartilhar esses momentos, essas reflexões que acalmam a alma e aquecem o coração. A vida nos apresenta tantas nuances, não é mesmo? E é justamente nesse espaço, onde a música abraça e a poesia inspira, que a gente encontra um refúgio. Vamos fazer uma breve pausa agora, um respiro, para a gente voltar com ainda mais histórias, mais emoções. Na nossa próxima parte, prepare-se para o nosso quadro tão especial, Minha História, com relatos que tocam fundo. Um abraço bem apertado, carregado de carinho, para cada um de vocês que me acompanha. Não saia daí, a gente volta já já.
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4: 12:05.
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2: Alô, você que acompanha o Minuto Esportivo. Estamos no ar com as principais informações do mundo da bola, para você ficar por dentro de tudo o que rola nos gramados nacionais e internacionais. Começamos falando do mercado de transferências, com o Flamengo cogitando enviar Gonzalo Plata ao Zenit para facilitar a chegada de Luis Enrique. E na Europa, o Liverpool faz um movimento importante por Fikayo Tomori, após a saída de Konaté.
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2: Sobre a situação do Flamengo, o clube segue monitorando de perto a situação de Luis Enrique, um atacante que está na mira da diretoria rubro-negra. Para tentar avançar nas negociações e facilitar a chegada do jogador, o Flamengo cogita enviar o atleta Gonzalo Plata ao Zenit. É importante

0: destacar que outro clube do futebol brasileiro também entrou na disputa pela contratação de Luiz Henrique, o que promete esquentar a briga por esse nome no mercado. Já no Velho Continente, mais precisamente na Inglaterra, o Liverpool está bastante ativo neste período de movimentações. O clube inglês anunciou recentemente a chegada do jovem Vitor Muñoz e já se mostra pronto para investir novamente em um nome de peso. A diretoria dos Reds faz um movimento por Fikayo Tomori, um zagueiro que está sendo observado de perto. Essa investida acontece após a saída de Konaté do elenco, indicando que o Liverpool busca reforçar a sua defesa.
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0: É isso. A gente faz uma breve pausa e volta já com a próxima parte do nosso Minuto Esportivo.
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2: 12:07.
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4: Boa noite, meu amigo, minha amiga. Que alegria ter você de volta aqui com a gente. Estamos na décima parte do nosso Songs by Night. E que bom é poder compartilhar esse refúgio de serenidade com cada um de vocês. Sabe, neste espaço, a gente celebra a vida, o amor, a esperança. E cada melodia é um abraço que a gente envia direto para sua alma. É um momento de sentir, de se conectar com o que há de mais bonito em nós e no mundo. Por isso, prepare seu coração, porque a próxima canção é um convite a essa sintonia, a essa união de sentimentos. É sobre entender e ser entendido, sobre a força de duas almas que se encontram. Com a voz inconfundível, Lionel Richie chega agora com a clássica Say You, Say Me.

noite, meu querido ouvinte. Minha querida ouvinte, que alegria ter você aqui, pertinho, nesta décima parte do nosso Songs by Night. A noite chega, e com ela, muitas vezes a gente se encontra com nossos pensamentos mais profundos, né? É nesse silêncio que a alma fala, que o coração se abre. E eu quero que você saiba que, mesmo que o mundo pareça grande e às vezes um pouco desafiador, existe uma força, um carinho, uma presença que nos ampara. Uma luz que brilha lá no alto e mora aqui dentro, sabe? Ela nos lembra que não estamos sós, que cada passo é guiado, que a esperança é um presente divino que a gente cultiva a cada amanhecer, a cada anoitecer. É essa fé no bem, no amor que nos move, que nos sustenta. Que sua noite seja um abraço de paz, de renovação. Que você sinta esse acolhimento que vem de cima, que vem de dentro e que te lembra do quanto você é especial. Deixe a melodia que vem agora te envolver, te acalmar. É mais uma canção para embalar seu coração. Aqui no Songs by Night.

boa noite carinhosa a gente tem vivido aqui, não é mesmo, meus amigos? Em Songs by Night, cada melodia, cada história é um abraço apertado no coração. A gente se conecta, a gente se encontra. E isso é o que mais importa, a nossa jornada de afeto. Quero mandar um abraço bem forte para cada um de vocês que nos acompanha, que faz dessa nossa noite um momento tão especial. Agora, vamos fazer uma pequena pausa, um respiro rápido. Mas não saiam daí, tá bom? Porque na próxima parte do programa, na próxima parte, tem o nosso querido quadro Minha História, com mais emoção e lindas recordações. Eu volto já já, não percam!

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3: 2:23.
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2: Minuto Esportivo no ar, trazendo as informações mais quentes do mundo da bola para você que acompanha a nossa programação. Fique ligado, porque o esporte não para e a gente te deixa por dentro de tudo. Começamos com as manchetes que movimentam o mercado da bola. O Spartak Moscou prepara uma oferta milionária por Flaco Lopes. E o Bayer Leverkusen avança nas negociações para contratar Facundo Medina.
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2: Agora vamos aos detalhes dessas notícias que agitam os bastidores do futebol. O atacante Flaco Lopes, que tem se destacado bastante, pode estar com os dias contados no Palmeiras, ou não. O Spartak Moscou está preparando uma oferta de 139 milhões de reais para tentar tirar o jogador do clube brasileiro. Flaco Lopes tem se valorizado no mercado ao longo dos últimos meses e, por isso, a diretoria do Palmeiras espera mantê-lo em seu plantel, apesar do interesse e da proposta generosa que vem da Rússia. A situação promete ser um dos grandes capítulos dessa janela de transferências, com o Palmeiras buscando segurar uma de suas peças importantes. Mudando para a Europa, o Bayer Leverkusen está de olho no mercado de transferências para reforçar seu elenco. O clube alemão avança nas negociações para contratar o defensor Facundo Medina, em um negócio que pode chegar à casa dos 116 milhões de reais. O Bayer Leverkusen terminou a última temporada na sexta colocação no campeonato alemão e a diretoria já mira o futuro. O objetivo é ambicioso. O clube sonha em voltar a brigar pelo título na temporada de 2026-2027. E a chegada de jogadores como Facundo Medina seria fundamental para essa meta.
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2: Por enquanto é isso na nossa parte de notícias. A gente se encontra já já, com muito mais esporte para você. Até a próxima.

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2: 2:26.
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4: Boa noite, meu querido ouvinte, minha querida ouvinte. Que bom ter você de volta aqui no Songs by Night. Estamos retornando para esta nossa 11ª parte do programa. Um espaço feito com todo carinho para abraçar a sua alma, para que a gente possa juntos celebrar o amor, a vida e todas as histórias que nos unem. A gente sabe que o mundo lá fora pode ser um tanto barulhento, mas aqui, nesta nossa conversa, a melodia é que embala os nossos corações. E já já, na próxima parte, eu tenho uma história romântica de superação e afeto para te contar. Uma daquelas que aquecem a alma. Então não sai daí, fica comigo, porque o Songs by Night é a sua companhia, é o seu refúgio. E para seguir nessa jornada de emoções, vamos com uma canção que fala por si só. Um hino à liberdade de amar. Porque o amor, o amor é amor em todas as suas formas. Com Culture Club, ouça agora Love.

Boa noite, meus queridos amigos. Que privilégio ter a sua companhia nesta parte do programa. Songs by Night, o seu refúgio, o seu abraço. Que delícia estar aqui com você, Jorge Ventura, para mais um momento de pura emoção. E por falar em emoção, recebi uma mensagem linda agora há pouco, de uma ouvinte que chamaremos de Ana. Ela me contou que, depois de tanto

anos, reencontrou o primeiro amor. Aquele que ela pensou ter esquecido, mas que o coração guardava com carinho. E o mais bonito, sabe? Ele sentia o mesmo. Uma troca de olhares, um sorriso e a certeza de que algumas almas, não importa o tempo ou a distância, estão destinadas a se reencontrar. É a vida nos dizendo que o amor, o verdadeiro, tem dessas surpresas. Ele sempre encontra um jeito. Que história inspiradora, não é mesmo? É para nos lembrar que a esperança e o afeto nunca perdem a validade. E que a vida, meus amigos, é um convite constante para acreditarmos no poder transformador do amor. Sinta essa energia. Deixe essa melodia te abraçar. Vamos juntos, porque a próxima canção já espera por você, com todo o carinho do Songs by Night. Fica comigo.

0: Boa noite, meus queridos amigos da alma. Que bom ter você aqui comigo, nessa jornada de afeto que é o Songs by Night. É sempre um privilégio poder compartilhar esses momentos, essas reflexões e sentir essa conexão tão bonita que nos une. A vida, ela é feita de instantes, de sensações. E a gente tenta, a cada canção, a cada palavra, tocar o coração e trazer um pouco mais de luz, de otimismo, de amor para o seu caminho. A gente sabe que nem tudo são flores, mas até nas pausas, nas reflexões mais profundas, a gente encontra a beleza, não é? E é com esse carinho que a gente se prepara para um breve intervalo agora, nessa 11ª parte do nosso encontro. Mas não se preocupe, é só um tchauzinho rápido. Já já eu tô de volta com mais um abraço em forma de música e de poesia, pra gente seguir cultivando essa serenidade. Fica comigo, a gente volta num instante.
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2: Cultural 2h46.
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1: Atenção, ligado no Minuto Esportivo. Lineu Silva no comando, trazendo o melhor do jornalismo esportivo para você. Sempre com as informações mais quentes e relevantes que movimentam o cenário nacional e internacional. Pode chegar junto, que a gente já começa com as manchetes que prometem agitar o universo da bola. A primeira delas, lá da Europa, envolvendo um dos maiores nomes do futebol mundial. O Beşiktaş, da Turquia, confirmou uma proposta oficial por Mohamed Salah. E a segunda manchete, que chega da Inglaterra, mostra o Chelsea em busca de reforços experientes, com negociações avançadas por Welbeck e Henderson.
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1: Agora vamos aos detalhes da notícia que vem da Turquia e que mexe com o mercado de transferências. O Beşiktaş fez uma declaração pública confirmando que, de fato, apresentou uma proposta pelo talentoso atacante Mohamed Salah. A movimentação em torno do jogador egípcio é sempre intensa e a chegada de uma oferta de um clube como o Beşiktaş mostra o interesse em ter um atleta de calibre mundial. Os diretores do clube turco, no entanto, expressaram um certo incômodo com o andamento das conversas, indicando que existem pontos a serem ajustados nesse processo. Essa situação coloca um grande ponto de interrogação sobre o futuro de Salah e a forma como essa possível transferência pode se desenrolar nos próximos dias. E da Turquia, a gente salta para a Inglaterra, onde o Chelsea, um dos gigantes da Premier League, está trabalhando forte nos bastidores para fortalecer o seu elenco. As informações que chegam são de negociações em curso com dois nomes bastante conhecidos e com vasta experiência no futebol. Estamos falando de Welbeck e Henderson, que o Chelsea busca trazer para adicionar mais rodagem e liderança ao grupo. A estratégia do clube londrino parece ser a de mesclar a juventude e o talento que já possuem com a bagagem de atletas que já passaram por grandes momentos e grandes competições. Welbeck e Henderson, sendo veteranos, poderiam oferecer exatamente esse equilíbrio, contribuindo não só dentro de campo, mas também no vestiário. As conversas estão acontecendo e a expectativa é de que essas contratações possam ser fechadas em breve, reforçando o time para a sequência da temporada.
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1: Com essas informações quentes do mundo do futebol, a gente encerra mais esta parte do Minuto Esportivo. A gente volta já.
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2: 2:50.
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4: Boa noite, meu amigo, minha amiga. Que alegria ter você de volta aqui no nosso Sons by Night. É sempre um presente ter a sua companhia, sentir essa conexão que só a música e as histórias criam. Estamos chegando na nossa 12ª e última parte do programa. E parece que o tempo voa quando a gente está bem, né? Mas antes da gente se despedir, eu quero deixar uma mensagem para você, que às vezes se sente pequeno diante dos desafios da vida. Lembre-se, existe uma força incrível aí dentro, uma coragem que te faz seguir em frente. E é exatamente sobre essa força que a nossa próxima canção vai falar. Prepare o coração para se emocionar e se inspirar, porque com todo o talento e a emoção de Mariah Carey, vem aí um verdadeiro hino de superação. Hero.

Boa noite, meus queridos ouvintes. Que alegria imensa ter a sua companhia, a sua alma pertinho da minha, nesta jornada de afeto que é o Songs by Night. Já são quase 4 horas que estamos juntos, embalados por melodias que tocam o coração e por histórias que nos fazem sonhar. Espero de verdade que você esteja sentindo esse abraço que a gente tenta mandar pelo rádio, essa energia boa que pulsa por aqui. Quantas histórias de amor a gente guarda na memória, não é mesmo? Algumas a gente nem viveu, mas sentiu só de ouvir. Como aquela de um casal que se encontrou num dia que parecia comum, mas que para eles se tornou o início de tudo. Não foi um grande evento, não, mas um olhar, um sorriso despretensioso que acendeu uma faísca. E essa faísca, meu amigo, minha amiga, virou um fogo que aqueceu uma vida inteira. Eles aprenderam a amar não só os acertos, mas as imperfeições, as manias, os silêncios que diziam tanto. Um amor que era lar, abrigo, a certeza de que não importa o que acontecesse lá fora, dentro daquele abraço, tudo estaria em paz. É essa paz que eu peço a Deus para que inunde o coração de cada um de vocês. Que a gente possa sempre enxergar a beleza nos detalhes, a força nos pequenos gestos e a luz que existe em cada novo amanhecer, mesmo depois da noite mais escura. O amor, ah, o amor é a resposta para tantas perguntas, a melodia que harmoniza a nossa existência. E falando em melodia que abraça a alma, prepare o seu coração, porque a próxima canção é um convite para sonhar ainda mais alto. Fique aqui com a gente, no Songs by Night.

noite, queridos amigos do Songs by Night. Chegamos ao final de mais uma jornada, a nossa 12ª parte aqui no ar. E o coração já sente aquela saudade que antecipa o nosso reencontro. Que bom ter você por perto. Que bom sentir essa conexão que só a música e as palavras certas conseguem criar. Eu sou Jorge Ventura, e cada momento que passamos juntos é um presente, uma troca de energias, de emoções, de esperanças. A gente se permitiu viajar por melodias que acalmam a alma, por histórias que nos fazem refletir, por poesias que nos lembram da beleza que existe em cada um de nós e no mundo. Nesta noite, eu quero deixar um abraço bem apertado em cada coração que esteve sintonizado. Que a serenidade que buscamos aqui encontre morada em seus pensamentos. Que o carinho compartilhado se transforme em força para os seus desafios. Lembre-se sempre de que a vida é

poema. E cada verso, cada estrofe, mesmo as mais difíceis, carrega um significado, uma lição, uma oportunidade de florescer. Permita-se sentir, permita-se amar, permita-se sonhar. E saiba que não importa o que aconteça, a beleza está nos detalhes, na gentileza de um olhar, na doçura de uma canção, na fé que move montanhas. Que você tenha uma noite de paz, de descanso, de sonhos bons. E que a esperança seja a melodia que embala o seu amanhecer. Muito obrigado pela sua companhia, pela sua confiança, por abrir as portas da sua alma para o nosso Songs by Night. A gente se encontra em breve, com mais afeto, mais histórias, mais canções que abraçam o coração. Eu sou Jorge Ventura, e foi um privilégio enorme estar com você. Uma boa noite.

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1: boa, informa a hora
0: Mato
1: certa.
0: Grosso. Brasil.
2: 3:14.
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2: 3:20.
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2: 3h43.
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2: 3h44.

0: 5:36.
1: Informa a hora certa.
0: 5:36.
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amigos, muito bom dia, 5:42, estamos começando excepcionalmente a nossa jornada neste momento. Seja bem-vindo, meu querido, minha querida, é um prazerzaço estar aqui comunicando em mais esta jornada de muito labor, é claro. Graças a Deus, a bordo de uma nova oportunidade de vida, e só temos que agradecer a Deus por mais este dia esplêndido. Como é maravilhoso começar amanhã, tendo a certeza que já iniciamos mais uma etapa com Deus ao nosso lado. Ele nos proporciona mais um dia. Hoje é terça-feira, 1º de setembro. Assim a gente tem a grata satisfação de iniciar o nono mês do ano, trazendo as boas novas, recebendo a unção do nosso Pai Celestial. Então, onde quer que você esteja, sinta-se abraçado pelo nosso Criador, pelo nosso Senhor, que nos envolve com teu abraço fraternal. E dessa maneira, pensando de forma clara, a gente inicia mais uma edição. Amado Pai, Senhor Deus, obrigado por esse dia repleto de coisas boas, Pai. Nós clamamos imensamente pela tua presença, tendo a certeza que o Senhor já preparou tudo, tudo minuciosamente para cada um de nós. Obrigado, Senhor Jesus, obrigado por estar ao nosso lado, nos auxiliando, cobrindo-nos com o seu manto celestial e proporcionando que nós possamos, Pai, fazer diferente nesse novo mês que já ganhamos de presente. O mês de agosto foi bom, foi maravilhoso, o Senhor esteve ao nosso lado e assim, Pai, encerramos com chave de ouro. Obrigado por tudo, pelos altos e baixos. Obrigado, Pai, por estar nos iluminando nesta nova etapa de muito labor. Através da tua presença, nós somos fortalecidos e temos a certeza que juntos nós estaremos unificados em mais um mês que já começou. Que esse mês de setembro, o mês da primavera, o mês que vem a chuva, seja um mês de prosperidade, de muitas bênçãos, que possamos receber a tua unção transformadora, Pai. Obrigado imensamente por tudo, hoje e sempre, Pai eterno. Amém.

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1: 5:53. 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
1: Meus amigos, 5:56 aqui na manhã, 5:56 no coração sertanejo. Agora 5:57, nós ouvimos Pedro e Paulo, crianças, cantando Carmen Silva, Glorioso És Tu. Também, é claro, Rolando Boldrin, grande cantor e compositor, passando em sua jornada com a bela canção A Moda da Mula Preta. 5:57, dá prazo de trazer mais uma canção aqui, viu? As melhores modas, os grandes sucessos, as modas buscadas no fundo do baú, fazendo companhia a você em mais uma manhã. Desperta Água Boa, 1º de setembro.
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1: Biquíni Bordô, trio Parada Dura, para fechar o bloco. Na sequência vem o Minuto Notícias.

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3: 6:02.
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1: Meus amigos, 6:04 na manhã de terça-feira, 1º de setembro do ano de 2026. Nós estamos no período da estiagem, período da secura, e as queimadas continuam atingindo o estado de Mato Grosso. Ontem, no município de Água Boa, não foi diferente. Queimada atinge fazenda Fio d'Água e destrói cerca de 30 hectares em Água Boa. Uma queimada de grandes proporções atingiu a fazenda Fio d'Água em Água Boa na manhã de ontem, destruindo aproximadamente 30 hectares de pastagem e avançando para áreas de reserva. Segundo a família Andriolo, o fogo teria começado dentro do aterro sanitário, que faz divisa com a propriedade. Wilson Andriolo Filho afirma que incêndios semelhantes ocorrem todos os anos e provocam prejuízos na área rural, além de colocar trabalhadores e animais em risco. A prefeitura foi acionada e enviou caminhões-pipa, máquinas e equipamentos para o combate, além de solicitar apoio do Corpo de Bombeiros. Na ocasião, vocês acompanham agora a entrevista com o filho, o Wilson Andriolo Filho, representando a família, falando sobre o fato lamentável e cobrando providências por parte da Prefeitura Municipal. Acompanhe agora.
2: A Rádio Liberdade FM foi acionada na tarde desta segunda-feira, dia 31 de agosto de 2026. E aqui viemos até a fazenda Andriolo, atendendo o pedido da família, para registrar um fato lamentável. Como todo o estado de Mato Grosso vem se mobilizando contra as queimadas, mesmo assim, fatos lamentáveis desta natureza ainda acontecem. E para falar melhor sobre este episódio lamentável, o Wilson Andriolo Filho, falando para a Liberdade FM, para quem nos acompanha, de que maneira aconteceu, iniciou-se esta queimada de grande proporção aqui na fazenda Fio d'Água.
3: Boa tarde, Celso. Boa tarde a todos os ouvintes. Infelizmente é um fato que ocorre todos os anos. Infelizmente vem sempre do lixão, que é vizinho de cerca com a fazenda. Todos os anos acontece. A prefeitura tem disponibilizado pipa, os bombeiros têm prestado ajuda, mas é um problema, é um erro que acontece todo ano, que não deveria acontecer. Então, já deveria ter feito alguma coisa para não deixar esses focos continuar, né? E não é só a gente que é afetado, tem trabalhadores aqui que nem são da área de queimar, que estão ali dentro apagando os fogos, né? Então, corre risco de vida, a gente sempre vem lidando com isso, cercas são... Todo ano tem que tirar dinheiro do bolso para arrumar essas cercas, então demanda tempo. E cansei de contar as vezes que a gente tirou os animais às pressas para eles não morrerem. Então é algo que a gente vem enfrentando todos os anos aí, que a prefeitura tem que tomar alguma providência para não deixar isso mais acontecer.
2: Viu, senhor, até o presente momento estima-se que quantos hectares já foram devastados por essa queimada de grande proporção?
3: Só de área de pasto, área útil, já está em torno de 30 hectares, mas ele já alastrou dentro de reservas, e então ainda está, o fogo ainda continua, pode ser que aumente ainda.
2: Quantos trabalhadores aqui da fazenda Fio d'Água se mobilizaram nesta empreitada para conter as labaredas?
3: No primeiro momento a gente mandou uma grade, uma pá e um pipa. Aí logo depois que chegou as pipas da prefeitura e os bombeiros, eu retirei minha equipe por questão de segurança, que o fogo estava muito alto, e deixei os órgãos competentes trabalharem.
2: Portanto, episódio esse lamentável de um incêndio de grande proporção registrado, repito, no início da manhã desta segunda-feira, dia 31 de agosto de 2026, na propriedade Fio d'Água, no município de Água Boa. Neste momento, nós visualizamos aqui o maquinário da Prefeitura Municipal buscando conter a queimada de grande proporção. Wilson, essas máquinas, elas pertencem à Prefeitura Municipal, que prontamente cedeu toda a equipe, homens e máquinas, para ajudar a conter a situação.
3: Sim, essas máquinas, a princípio, primeiro veio o

0: o maquinário para combater o fogo. Depois que eles chegaram, aí eu retirei o meu pessoal, a minha equipe, por questão de segurança. É, mas a questão maior é que todo ano acontece. Não foi tomado nem usando nenhuma medida para evitar a queimada. Todo ano acontece o mesmo erro. E então nosso apelo é para que não deixe mais isso acontecer, não chegar a esse ponto de ter que botar trabalhador aí dentro para arriscar a vida para pagar fogo.
1: As divisas, as confrontações de vocês, elas possuem aceros?
0: Sim, todas elas possuem aceros, inclusive na divisa com lixão possui acero, só que na ventania de agosto é complicado conter o fogo.
1: Portanto, você produtor rural, fique atento, evite queimadas, porque elas causam prejuízos e obviamente quem responde por ela é você, produtor rural. Fique atento quanto à defesa que você pode fazer. 6:10 nesta manhã, portanto, essa foi a entrevista realizada ontem dentro da propriedade que foi, teve parte de sua pastagem queimada, e a gente faz o alerta a todos os produtores da cidade de Água Boa, você que reside na zona rural, fique atento, fique, redobre a atenção para que assim, meu amigo, você não seja vítima desta, de alguma queimada que possa surgir. Na ocasião, nós também entrevistamos ontem o Alisson Maciel, ele que é coordenador da Defesa Civil do município de Água Boa, representando a Prefeitura Municipal. O Alisson esteve aqui na emissora, nos atendeu o nosso pedido prontamente e, representando a prefeitura, ele deu uma resposta sobre a situação, e você estará acompanhando a partir de agora também a resposta por parte da Prefeitura Municipal de Água Boa. Haja vista, como a família Andriolo já deixou claro, todos os anos o fato acontece e providências ainda não foram tomadas. E o Alisson estará, neste instante, respondendo sobre o episódio lamentável. Acompanhe.

0: direcionada para viso evidenciar a queimada na, em parte da propriedade. Imediatamente mantivemos contato com a Prefeitura Municipal. O Alisson Maciel, coordenador municipal da Defesa Civil, prontamente veio nos atender aqui na emissora Liberdade FM. Frente a esta queimada de grande proporção que iniciou hoje pela manhã, e a família Andriolo deixa claro que surgiu do aterro sanitário, o popular lixão, qual vai ser a medida, a postura da Prefeitura Municipal frente a essa situação?
1: Então, Celso, boa tarde aos ouvintes e a todos os telespectadores da Liberdade FM. Então, realmente aconteceu hoje esse incêndio e se alastrou para a propriedade da família Andriolo. Prontamente a prefeitura foi ao combate junto com caminhões-pipa, máquinas, né, as patrolas para carregadeira, e acionou também o corpo de bombeiros. Esses incêndios ocorrem lá, infelizmente, porque a população, infelizmente, joga muito material de fácil ignição. E nesse período de calor, ele é muito fácil ele gerar os incêndios, né? Mas assim, a prefeitura está atenta, nós vamos aumentar as áreas de aceiros, vamos deixar um caminhão-pipa de pronto atendimento, já fica um caminhão-pipa de pronto atendimento 24 horas por dia, bem como contato com o corpo de bombeiros para caso de qualquer emergência. Nós vamos intensificar a fiscalização no aterro para evitar esse depósito de materiais errados lá, né? Materiais que não podem ser jogados, para evitar esse futuro problema, esse incêndio, né?
0: Ainda não se sabe a causa, mas são sabedores que resíduos químicos e também inflamáveis são descartados, né?

0: lixão?
1: É, são, infelizmente, assim, resíduos químicos, infelizmente, a população ainda ajuda.
2: Essa mulher transmitiu ao vivo.
1: Deposita lá, né? A gente sabe que é errado, não pode isso de jeito, de maneira, mas com essa época extremamente quente, umidade baixa, é muito fácil ele se ignir, né? Ele pegar fogo. Então, a gente pede um pouco também a colaboração das empresas, né, para não jogar esse tipo de material lá. Nós vamos intensificar a fiscalização e também recobrir esse material, outro tipo de material que pode ser jogado lá para evitar ele ficar exposto, né, e pegar fogo fácil.
0: A família Andreolo diz que todos os anos acontece a queimada, ou seja, entrando e saindo, e eles pedem providências.
1: Sim, eles têm razão. A gente sempre quer dizer para a família Andreolo que a gente está sempre a postos, a gente nunca deixa na mão. A gente hoje, inclusive, hoje de manhã, nós tão logo ficamos sabendo dessa ocorrência, acionamos todos os meios possíveis, né, até via drone, para a gente combater e planejar melhor esse fogo. A gente vai lutar para que não aconteça isso mais, né? Intensificar a fiscalização, aumentar os acervos, deixar um pipa lá de prontidão. Já tem um morador que fica lá pronto 24 horas por dia, câmeras de vigilância. Então a gente tá nessa aí para não acontecer novamente.
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0: meus queridos, 6:21 aqui na manhã, 6:21. Após o Minuto Notícia, ouvimos Liu e Léo, a canção Catimbau. É, meu amigo, é, minha gente amiga, é mais uma oportunidade. O sertanejo, a boa moda continua acordando você pela madrugada, pela manhã. Já são 6:21. Já vou buscar os apoiadores. Você que vai viajar agora, boa viagem. Para quem vai ao trabalho, bom trabalho. Para quem simplesmente perdeu o sono, acordou agora mais cedo, a sua manhã tem endereço certo. 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Seja bem-vindo. Bom dia, meu querido.
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4: 6:22.
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É, meus queridos, 6:25 aqui na manhã, 6:25, nós começamos mais um mês, hein? Mais um mês, graças a Deus, 1º de setembro. Quantas perspectivas boas para este mês, hein, gente? Quantas oportunidades. O calor está daquele jeito, hein? Calor excessivo, gente. Você está bebendo água? Você está bebendo bastante líquido? É importante você beber bastante líquido, viu? Começar o dia ingerindo bastante líquido. Já inicie, você que levanta na madrugada, já começa o dia bebendo água, bastante água. Posteriormente, você já vai ligar o seu rádio aqui na Liberdade FM, vai acompanhar eu indicando a você beber bastante líquido. Você sabia que a pessoa que pesa 70 quilos, por exemplo, ela... Cada quilo que nós possuímos equivale a 35 ml de água. 35 ml de água. Você sabia disso? Então você pega uma. Vamos fazer aqui a conta. 70 quilos a pessoa. 7 vezes 35 dá 2,450 ml. Ou seja, 2,5 litros de água. 2,5 litros de água por dia para quem pesa 70 quilos. Você multiplica o seu peso por 35 ml e você saberá o resultado final. Por exemplo, crianças de 1 a 3 anos, elas devem beber 1,3 litros. Crianças de 4 a 8 anos, 1,7 litros de água. Isso de acordo com a Organização Mundial da Saúde, OMS. Então, comece o dia bebendo bastante líquido, tá bom? Bebendo bastante líquido para que você possa se hidratar, viu? Possa se hidratar. Então, assim a gente segue. Se porventura, meu amigo, se porventura você já está pronto para uma nova etapa, agradeça a Deus. Você que está acordando agora, meio sonolento, tome um banho na água fria. Eu tomei um banho na água fria para vir para a emissora. A gente vem até mais alegre, viu? Mais satisfeito, desperta melhor. Então, tanto o corpo quanto a mente. Avante!

0: Rico, Abel e Caim, Paixão e Dor. Olha, daqui a pouquinho, às 7h30 da manhã, após a propaganda política partidária, o entrevistado da manhã será o professor Carlos Colman, professor Carlinho, educador físico da Secretaria da Ação Social e Secretaria de Esporte, Cultura e Lazer. Ele vem para falar sobre líder de torcida e do grupo Água Boa Loucos Show de Enterradas. Tema: Grupo Água Boa Loucos se destaca em apresentações pelo Mato Grosso. Alô, Carlinhos, bom dia. Pronto para mais uma etapa, meu querido? Então, daqui a pouquinho, às 7h30, aqui no Coração Sertano, Liberdade News. Meus amigos, 1º de setembro para seu conhecimento, em 1º de setembro para seu conhecimento, é importante você ficar atento, afinal é mais um mês que ganhamos de presente, a gente inicia para valer a jornada, tendo a certeza que Deus já está ao nosso lado e nós só temos que agradecê-lo por tudo, viu? Então, muito bom dia para você que já despertou nessa jornada esplêndida, nesta etapa fantástica. Hoje é terça-feira, para seu conhecimento, em terça de coisas boas. 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O ventilador solta vapor quente, então você tem que ter o ar-condicionado. 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O calor está insuportável. 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Mude de vida. Bom dia.
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0: Mato Grosso e Matias, coisa mandada. Bom dia, cidade, 6 horas e 37 minutos e meio.

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2: 6:40.
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queridos, 6h43 aqui na manhã, 6h43 em seu rádio. Seja bem-vindo, hein? Seja bem-vindo a esta jornada de muito labor, essa jornada fantástica. Tudo bem contigo? Aqui nós estamos muitíssimo bem. Somente a internet que está lenta, viu? Como está lenta, lerda a internet nesses últimos dias. Bom, deixa eu mandar aqui um super abraço aos amigos que já estão saindo agora para o trabalho. Bom dia, o Antônio Carlos, lá no setor operário. Bom dia, meu querido, na Santa Paz. Como é que estão as coisas por aí? Eu estou vendo agora a CNN acompanhando a previsão do

tempo, viu? A previsão do tempo para o Brasil neste início de setembro. Setembro começa com ciclone na costa sul e o frio vai ganhar força. É isso mesmo, o frio vai ganhar força. Setembro começa com a formação de um ciclone extratropical no oceano, na costa da região sul. O sistema ajuda a organizar uma frente fria que deve espalhar chuva pelo sul, sudeste e parte do centro-oeste. Oxalá! Já nesta terça-feira, dia 1º. Na sequência, as temperaturas caem. O frio ganha força nos próximos dias, principalmente no sul do país e em áreas do sudeste. Mas a região centro-oeste vai ser contemplada com a chuvinha, que ela venha logo. Nós estamos precisando dessa chuva para apagar os focos de calor, as queimadas e, acima de tudo, dar uma amenizada na temperatura que está escaldante, gente. Então, vamos beber bastante líquido, beber bastante água para você, meu amigo, não se desidratar, tá bom? Não se desidratar. Quem avisa, amigo é. Estou buscando aqui também a previsão para os 15 dias vindouros para nós aqui em Água Boa. E a gente já evidencia agora a temperatura para os próximos dias em Água Boa. Vai continuar quente, sol com muitas nuvens durante o dia para hoje, períodos de céu nublado com muitas nuvens à noite. Calorão, viu? Hoje não tem possibilidade de chuva, não tem previsão de chuva para Água Boa no dia de hoje, não. Eu vou trazendo então no decorrer dos próximos dias sobre a chuva para Mato Grosso, para a nossa região especificamente, na sequência, ok? 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

Opa, ouvimos canções aqui na sequência, os três Chirus, a Morena Formosa, o Teixeirinha, Meu Pedaço de Chão, Flávio Dalcin passando por aqui também. Nós já estamos aguardando o sinal para trazermos a propaganda política partidária, gente. Na sequência vem a propaganda política, tá bom? E dentro de 25 minutos eu retorno trazendo a programação musical. Vai ser rapidão para finalizarmos, tá bom? E tem entrevista hoje aqui na emissora. Professor de educador do município, Carlinho, o professor Carlos Colma, o homem das enterradas na cidade de Água Boa. Será entrevistado daqui a pouquinho, tá bom? Nós estamos aguardando aqui o sinal para evidenciarmos a propaganda política partidária, tá certo? Bom dia para você, desperta, 1º de setembro, graças a Deus, gente, graças a Deus, hein? Que bênção receber.

0: Deus, este presente de Deus, um calor danado na cidade de Água Boa.
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Meus amigos, 7:26 aqui na manhã, 7:26 em seu rádio. Bom dia, cidade. Ah, é assim, a propaganda política partidária é obrigatória, a gente tem que veicular, tem que evidenciar. E com isso, obviamente, a programação acabou, né, sendo diminuída, a programação musical acabou sendo espremida. A gente já deixa claro que às 12 horas tem mais propaganda política e com isso você que está na sintonia pode acompanhar a programação na ocasião das 12 horas, tá bom? Então, meu amigo, minha amiga, que já acompanha a nossa programação, após o programa do Esporte Total com Marquinho Vale, você acompanha a entrevista aqui em seu rádio, tá bom? Bom, deixa eu dar sequência aqui, mandar aqui um bom dia ao senhor José Queiroz. Bom dia, senhor José Queiroz. Ele mandou aqui um bom dia a mim, desejando tudo de bom, agradecendo em nome lá da comunidade do Jatobazinho pelo trabalho, empenho, juntamente com Ronaldo Portela, o Joel Queiroz, a Tati, a Alessandra, todos que lá estiveram contribuindo, a Núbia, na condução, né, do leilão, com muita lisura, com muita transparência, e o evento foi realizado de forma exitosa. Bom dia, senhor José Queiroz, obrigado, meu conterrâneo lá de Uberlândia, Minas Gerais. Saudações, meu querido, tudo de bom, viu? É assim, a comunidade do Jatobazinho realmente está de parabéns pela grandiosa festa que eles realizaram no fim de semana, com apoio, é claro, da Sociedade Agoboense. Gente, 7:28, eu já me despeço por aqui, que todos fiquem na santa paz de Deus, que o seu dia seja repleto de coisas boas. Vem Junei Macari trazendo informações precisas, o entrevistado vai ser o professor Carlinhos Colma, o Carlinhos do show de enterradas de Água Boa, e obviamente você vai saber um pouco sobre a trajetória deste profissional no município de Água Boa. Um beijão, tchau, tchau, fui!

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4: 7:32.
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3: Em Água Boa, 7 horas, agora mais 35 minutos. Bom dia. Terça-feira, 1º de setembro de

0: temperatura estará oscilando entre a mínima de 27 e a máxima de 39 graus. A umidade relativa do ar estará entre 22 e 53%.
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0: 7:36, 7:36. Tribunal de Contas do Estado investiga o uso de R$2 milhões em repasse para a Expoleste em Barra do Garças. Prefeita abandona Wellington Fagundes e pede votos para Piveta ao governo de Mato Grosso. Tragédia na MT-430. Colisão entre estrada e bitrem mata sogra e genro no interior de Confresa. Discussão por celular termina na delegacia e pai é acusado de agredir filha de 16 anos em Canarana. Fogo no antigo lixão em Água Boa atinge propriedades rurais do município. Nova Chavantina lidera calor do Brasil. Cuiabá bate recorde em 2026. Estes e outros destaques agora na edição do Liberdade News, que está começando.
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0: 7:37. Tribunal de Contas do Estado investiga uso de R$2 milhões em repasse para a Expoleste em Barra do Garças. O Tribunal de Contas de Mato Grosso determinou a auditoria interna para a tomada de contas especial por suspeitas de irregularidades na aplicação de recursos públicos repassados pelo Executivo Estadual ao Sindicato Rural de Barra do Garças. A verba de R$2 milhões foi utilizada na Expoleste, realizada entre 11 e 14 de setembro ainda de 2024. O procedimento teve origem em uma representação de natureza interna proposta pela Secretaria de Controle Externo, isso do órgão fiscalizador, que avaliou a execução do termo de fomento celebrado entre a Secretaria de Estado de Desenvolvimento Econômico, SEDEC, e a entidade rural. Durante a tramitação, o Ministério Público de Contas pontuou que os principais blocos financeiros analisados ainda carecem de liquidação conclusiva, recomendando a investigação. De acordo com o parecer, um dos pontos envolve a quantia de R$203.376, apontada pela equipe técnica como possível sobrepreço ou superfaturamento, cuja validação exata exige o refinamento dos parâmetros de comparação de mercado, paralelamente a um montante de R$636.700 ligado às entradas financeiras comerciais do evento. Valor que ainda não permite separar com precisão a arrecadação efetiva da destinação dos montantes, como também a correlação direta com o objeto do convênio. Ao colher o conselheiro relator José Carlos Novelli, destacou que a instrução precisará detalhar a destinação integral dos R$2 milhões repassados pelo Estado, a composição dos preços dos serviços contratados, a eventual sobreposição de atribuições, isso em contratos privados de organização, e também rastreamento incompleto de receitas geradas por camarotes e patrocínios. A decisão também aponta que a apuração de responsabilidade exigirá a individualização das condutas, dos benefícios auferidos e da parcela de dano atribuível a cada gestor ou envolvido na citada arrecadação, envolvendo a Expoleste em 2024. 7:39, 7:39. Prefeita abandona Wellington Fagundes e pede votos para Piveta ao governo de Mato Grosso. A prefeita de Várzea Grande, Flávia Moretti, do PL, declarou apoio à reeleição do governador Otaviano Piveta do Republicanos ao avaliar que ele ofereceu um suporte efetivo para solucionar problemas do município. Flávia publicou o apoio ao governador em suas redes sociais. A prefeita minimizou a orientação do partido, que fomenta o projeto governista de Wellington Fagundes do PL. Ela relatou apoiar Piveta devido à competência dele como gestor público e afirmou

abre aspas. Hoje, declaro não apenas o apoio, declaro meu voto. O coração manda e a razão obedece. O mais importante é que não é por partido, não é por eleição, é por ter conhecimento e ao mesmo tempo conhecer a pessoa Piveta. É pela competência de gestor público que Piveta nos traz confiança. Quando assumi como prefeita, não sabia o tamanho que Piveta representava no estado, afirmou a prefeita. Fecha aspas. Ao somar para a lista dos prefeitos do PL que aderiram ao projeto de Piveta, Flávia citou o suporte oferecido por ele para resolver os problemas em Várzea Grande. Ela considerou que o governador abraçou de vez o município e colaborou diretamente para a resolução de uma série de situações e problemas que estavam em pauta durante o seu mandato. Enquanto isso, ex-prefeito acusa a equipe de Wellington Fagundes de cobrar propina após liberação de recurso para obra em Porto Alegre do Norte. O ex-prefeito de Porto Alegre do Norte, Daniel do Lago, do PSDB, acusou integrantes da equipe do senador e candidato ao governo de Mato Grosso, Wellington Fagundes, do PL, de terem cobrado propina após a destinação de recursos para a construção de um cais no município. Segundo Daniel, a obra, anunciada ainda em 2019, seria construída às margens do rio Tapirapé e tinha orçamento estimado em cerca de 2 milhões de reais. Parte dos recursos, conforme o ex-prefeito, foi viabilizada durante o governo do então presidente Jair Bolsonaro do PL, com participação de Wellington na destinação da verba. Daniel afirmou que, depois da liberação dos recursos, pessoas que integrariam a equipe do senador teriam procurado a gestão municipal para exigir pagamento de propina. Ele citou, abre aspas, o Bolsonaro foi eleito e me deu o recurso para construir a obra do cais. Eu pedi um recurso para o Wellington Fagundes e ele me deu para construir uma parte, porque ainda faltou muito. Depois, veio a equipe querendo propina, fecha aspas, declarou o ex-prefeito. O mesmo não detalhou na declaração quem seriam os integrantes da equipe envolvidos na suposta cobrança, nem informou o valor que teria sido exigido. Daniel também relembrou que, naquele período, fazia parte do PL e participava da estruturação do partido em Porto Alegre do Norte. E concluiu, abre aspas, eu fui o único prefeito que foi a Brasília no mesmo dia e mesma hora, junto com Bolsonaro. Filiei, peguei o PL em Porto Alegre do Norte, montei o Partido Liberal e ao mesmo tempo montamos um grupo para disputar as eleições que estávamos para definir se íamos ser vice do PL em Porto Alegre ou se seria o próprio candidato a prefeito, afirmou ele. Porém, na mesma data, ele acabou sendo destituído do Partido Liberal. Daí, afirmou ser, acima de tudo, uma perseguição pela denúncia em relação à questão da propina.

0: 7 horas agora, mais 43 minutos, 7:43.
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0: Sete horas e 44 minutos, 7:44. Na edição do Liberdade News desta terça-feira, 1º de setembro, recebemos em nossos estúdios professor Carlos Coleman, educador físico da Secretaria de Ação Social e Secretaria de Esporte, Cultura e Lazer e líder de torcida do grupo Água Boa Loucos Show de Enterradas. Esse grupo tem se destacado nos últimos anos não apenas em Água Boa, mas em outros municípios do estado de Mato Grosso. Para falar um pouquinho mais a respeito desse trabalho, nós convidamos o professor Carlinhos exatamente para nos trazer detalhes a respeito desse sucesso que se tornou o Água Boa Loucos. Professor Carlinhos, bom dia, prazer em recebê-lo.
2: Bom dia, Junei. Bom dia, ouvintes da Liberdade FM. É um prazer enorme estar aqui com vocês.
0: Muito bem. Água Boa Loucos, quando se fala dessa equipe, já se imagina emoções, já se imagina uma apresentação arrojada e de trancar a respiração, porque isso foi o que eu acompanhei no ginásio de esportes. Em que ano que surgiu, como é que surgiu essa ideia? Que ano que surgiu o Água Boa Loucos?
2: Julei, o Água Boa Loucos é que nem o nome já diz, né?

0: igual o Loucos, tem que ser um
1: Loucos,
0: pouco,
1: né?
0: Tem que ser um pouco louco para fazer, senão não consegue fazer, não. Então, Junei, a gente recebeu um material de iniciação ginástica olímpica com um projeto do FUN Criança, né? Quando a nossa colega Suzy ainda era coordenadora do CRAS, e a gente conseguiu ganhar esse projeto e conseguiu esse material de ginástica olímpica. E com isso a gente vem trabalhando de lá para cá, então, com a iniciação à ginástica olímpica. Aí em 2021, inclusive nessa data de hoje, que é 1º de setembro, dia do profissional de educação física, viu? Hoje.
2: Parabéns, né? Olha só que maravilha.
0: Então, esse é o aniversário do Grupo Agua Boa Loucos, em 2021. Hoje, então, está fazendo 5 anos. Aí a gente passou o projeto para a primeira dama, Juliana, ela, graças a Deus, ela aprovou bem, gostou. E hoje, graças a Deus, a gente está com um grupo bom e um grupo bem fechado entre líder e torcida e o show de enterrar a Grupo Agua Boa Loucos.
2: Muito bem, vocês têm se apresentado, quer dizer, as primeiras apresentações aconteceram em Água Boa, não é? Você lembra quando foi a primeira apresentação?
0: Então, Ginei, naquela semana do dia 1º de setembro, a gente já começou a fazer uma seletiva ali nas escolas, chamar os alunos para participar, não sabia o que era, né, na verdade, para participar dos treinamentos, iniciação à ginástica olímpica e com isso já implantar a tabela de basquete, né, pra gente começar o show de enterradas. Na verdade, o show de enterradas é uma mistura de basquete com ginástica olímpica, né, Junei? A gente tem o mini tramp, tem os colchões e tem a tabela de basquete. Através da bola de basquete a gente faz coreografia. Nós começamos em dia 1º de setembro de 2021 fazendo a seletiva e com isso a gente começou a treinar. Dia 12 de setembro teve o dia das crianças no ginásio. 12 de outubro.
2: Outubro.
0: Teve o dia das crianças no ginásio. Foi a nossa primeira apresentação de show de enterrada do Grupo Agua Boa Loucos aqui no município de Água Boa. O Grupo Agua Boa Loucos, ele é inspirado no Grupo Ginas Louco, lá da Unigrande Dourados, Mato Grosso do Sul, no qual a gente fez parte 10 anos quando a gente era universitário, né? E aí a gente saiu do Ginas Louco para vir parar aqui no município de Querência em 2006. Aí em 2017 a gente passou num concurso que sumimos em 2018 e estamos trabalhando na Secretaria de Ação Social, então, até hoje.
2: Muito bem. As apresentações, elas acontecem em Água Boa, mas vocês têm sido convidados para participar de eventos em outros municípios, é isso?
0: Sim, aí de lá para cá, do dia 1º de setembro, a gente começou a fazer vários shows, né? A gente fez show aqui na abertura do jogo do Dia das Crianças, 12 de outubro. A gente começou a fazer show aqui nas escolas municipais, a convite dos diretores, né? E com isso, então, abriu portas para fazer outros shows. Em 2023, a gente implantou as linhas de torcida, né? No grupo para dar uma clementada no show. A gente, as meninas dançam de dois minutos a três, né? E logo em seguida a gente já entra com o show de enterrada, já com a adrenalina lá em cima, e o público vai ao delírio. E com isso, então, a gente vem trabalhando com esses meninos da Secretaria do Esporte do Lazer, na Escolinha de Basquete, e também do Serviço de Convivência e Fortalecimento de Vínculo do CRAS. A professora Jennifer, que é coordenadora do CRAS hoje, na época era educadora social. Ela que foi uma das pessoas que mais me ajudou para a gente montar uma coreografia, né, das linhas de torcida e implantar no show de enterradas.
2: Muito bem. Hoje o Água Boa Loucos conta com quantos jovens?
0: Hoje atualmente nós estamos trabalhando com 10 alunos, né, masculino, e 7 meninas da líder de torcida. E temos também a educadora social Amanda Nike, né, que trabalha no CRAS conosco, ela que hoje está trabalhando na coreografia das meninas. Então, Ginei, que nem você perguntou agora há pouco, né, a gente já fez várias apresentações, inclusive agora em Cuiabá, a gente foi semana passada, né? Foi a 58ª apresentação que a gente fez. A gente já fez apresentação, 2 apresentações em Canarana, 2 apresentações em Querência, fomos em Guiratinga, Jussara, Mozarlândia. E agora, a última agora foi uma das mais esperadas do grupo em 5 anos, né? Que foi se apresentar na Escola Isaac Newton em Cuiabá.
2: Maravilha. Isso é através de contratação ou é espontâneo? Como é que funciona?
0: A gente tem o projeto ali do Serviço de Convivência, a gente tem todo o apoio, né? Da Secretaria de Ação Sim. Social, Secretaria de Esporte, Cultura e Lazer, da Prefeitura, e com isso eles fazem o contrato, fazem o convite pra gente e a gente faz uma certa ali entre despesas, né?
2: Exato.
0: A Prefeitura entra com ônibus, combustível e automaticamente a pessoas que leva a gente para fazer o show, eles passam a estadia pra gente, alimentação.
2: Banca os custos, claro.
0: Banca os custos.
2: Que é normal.
0: E às vezes até um cachezinho pros meninos.
2: Que,
0: né,
2: também,
0: exemplo,
2: é normal.
0: Fomos, né, agora em Querência, né? E ganhamos um uniforme novo para os meninos masculinos. Né? E agora,
2: que maravilha.
0: Se Deus quiser, a gente vai conseguir um uniforme novo para as meninas.
2: Quanto tempo leva para, diríamos, um adolescente? A partir de que idade?
0: A partir de 12 anos.
2: Ah, para o show de enterradas?
0: Isso, 12 anos. As meninas,
2: quanto
0: a partir
2: tempo
0: de 13.
2: Quanto tempo leva para o adolescente, vamos dizer assim, estar preparado, o jovem estar preparado para, diríamos, chegar no top 10 do grupo?
0: Junei, isso depende muito, porque cada pessoa tem seu biotipo.
2: É, né? Relativo.
0: É, e depende do esforço do aluno também. Porque tem aluno que às vezes chega hoje, dali duas semanas, já está fazendo a sua enterrada, já está fazendo algumas coreografias bem com teor de dificuldade grande, né? E já tem outros que tem mais dificuldade. Só que como a gente trabalha na parte educadora social, automaticamente nosso objetivo é fazer com que as crianças e os adolescentes trabalhem, treinem. Esse é o nosso objetivo. Tira esses meninos da rua ali e traz aqui pra gente treinar com eles, que com isso fazer show. Isso para eles, isso é o máximo, porque se sentem estrelas, né? Agora lá na escola Isaac Newton mesmo, em Cuiabá, nossa, os meninos foi a prova de pé, o pessoal foi ao delírio, né? Graças a Deus foi muito bom. E a gente convida esses alunos, né, de 13 anos a 17 anos, para estar trabalhando conosco. O nosso treinamento é dia de segunda e quarta, ali no ginásio, 17,

0: Né? Ou Maravilha. Também lá na Secretaria de Esporte e Lazer com o professor Jales. O Jales é uma pessoa muito apoiadora na gente, né? No começo do grupo, hoje, né? O Tiagão, né? Tiagão, que hoje é diretor da Escola Cantinho da Alegria lá, ele também foi uma das pessoas que apoiou bastante a gente, né?
1: É
0: a Secretaria de Esporte, nosso amigo Eric, lá sempre ajudou a gente. Graças a Deus, apoio na nossa prefeitura, nas municipais secretarias aí de esporte e ação social, apoia bastante. A gente fica muito feliz com isso.
1: Muito bem, são 7:51 agora, 7:51, conversei com o professor Carlos Coman, que é educador físico da Secretaria de Ação Social e Secretaria de Esporte, Cultura e Lazer, né? E também líder de torcida e grupo de grupo Água Boa Loucos, grupo de enterradas. Carlinhos, prazer em recebê-lo, um forte abraço, bom dia, obrigado pela sua participação.
0: Eu que agradeço, muito obrigado pela participação da gente aqui, né? E convidar os alunos aí, né? Os nossos adolescentes para que participem ali do nosso treinamento, né? Inclusive, Juninho, fazer um comentário aqui que nós temos um aluno hoje do Água Boa Loucos, né? Que iniciou conosco em 2021. Ele foi o primeiro a entrar e tá conosco até hoje. Acabou o ensino médio e hoje ele tá no terceiro ano da Faculdade de Educação Física.
1: Maravilha.
0: É o nosso aluno, o nosso futuro colega de trabalho, né? O Kylon. O Kylon, filho da nossa professora, colega, amiga, Geisa. Né?
1: Geisa, bem-vindo.
0: Tá conosco até hoje, graças a Deus. Muito obrigado, Juninho.
1: Forte abraço, um bom dia para você e um excelente mês de setembro. São 7:52, 7:52.
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1: Queimada atinge fazenda Fio d'Água e destrói cerca de 30 hectares em Água Boa. Uma queimada de grandes proporções atingiu a fazenda Fio d'Água em Água Boa na manhã de ontem, segunda-feira, destruindo aproximadamente 30 hectares de pastagem e avançando para áreas de reserva. Segundo a família Andriolo, responsável pela área, o fogo teria começado dentro do aterro sanitário, que faz divisa com a propriedade. Wilson Júnior afirma que incêndios semelhantes ocorrem todos os anos e provocam prejuízos na área rural, além de colocar trabalhadores e animais em risco. A prefeitura foi acionada e enviou caminhões pipa, máquinas e equipes para o combate, além de solicitar apoio do Corpo de Bombeiros. O coordenador municipal de defesa civil, Alisson Maciel, informou à Rádio Liberdade FM que o município irá ampliar os aceiros, reforçar as fiscalizações no aterro e manter um caminhão-pipa de prontidão 24 horas por dia. Também estão previstas ações de monitoramento com câmeras e drones, além do recobrimento de materiais no aterro para reduzir o risco de novos incêndios. A prefeitura destacou que a causa do incêndio ainda não foi oficialmente confirmada, mas apontou o descarte irregular de materiais inflamáveis e resíduos inadequados como um dos fatores de risco no local. O companheiro e repórter Celso Blemer esteve conversando com Wilson Andriolo Júnior exatamente sobre esse momento complicado e difícil nesta época do ano, com a questão das queimadas que trazem risco e perigo.
3: A Rádio Liberdade FM foi acionada na tarde desta segunda-feira, dia 31 de agosto de 2026. E aqui viemos até a fazenda Andriolo, atendendo o pedido da família, para registrar um fato lamentável. Como todo o estado de Mato Grosso vem se mobilizando contra as queimadas, mesmo assim, fatos lamentáveis desta natureza ainda acontecem. E para falar melhor sobre este episódio lamentável, o Wilson Andriolo Filho, falando para a Liberdade FM, para quem nos acompanha, de que maneira aconteceu, iniciou-se esta queimada de grande proporção aqui na fazenda Fio d'Água?
4: Boa tarde, Celso. Boa tarde a todos os ouvintes. Infelizmente é um fato que ocorre todos os anos. Infelizmente vem sempre do lixão, que é vizinho de cerca com a fazenda. E eu não... Todos os anos acontece, Tem, a prefeitura tem disponibilizado pipa, os bombeiros têm prestado ajuda, mas é um problema, é um erro que acontece todo ano, que não deveria acontecer. Então, já deveria ter feito alguma coisa para não deixar esses focos continuar, né? E não é só a gente que é afetado, tem trabalhadores aqui que nem são da área de queimada que estão ali dentro apagando os fogos, né? Então, corre risco de vida, a gente sempre vem lidando com isso, cercas são, a gente tem que

0: todo ano tem que tirar dinheiro do bolso para arrumar essas cercas, então demanda tempo. E cansei de contar as vezes que a gente tirou os animais às pressas para eles não morrerem. Então é algo que a gente vem enfrentando todos os anos aí, que a prefeitura tem que tomar alguma providência para não deixar isso mais acontecer.
1: Viu, senhor? Até o presente momento, estima-se que quantos hectares já foram devastados por essa queimada de grande proporção?
0: Só de área de pasto, área útil, já está em torno de 30 hectares, mas ele já alastrou dentro de reservas. E então ainda está, o fogo ainda continua, pode ser que aumente ainda.
1: Quantos trabalhadores aqui da Fazenda Fio d'Água se mobilizaram nesta empreitada para conter as labaredas?
0: No primeiro momento a gente mandou uma grade, uma pá e um pipa. Aí logo depois que chegou as pipas da prefeitura e os bombeiros, eu retirei minha equipe por questão de segurança, que o fogo estava muito alto, e deixei os órgãos competentes trabalharem.
1: Portanto, episódio esse lamentável de um incêndio de grande proporção registrado, repito, no início da manhã desta segunda-feira, dia 31 de agosto de 2026, na propriedade Fio d'Água, no município de Água Boa. Neste momento, nós visualizamos aqui o maquinário da Prefeitura Municipal buscando conter a queimada de grande proporção. Wilson, essas máquinas, elas pertencem à Prefeitura Municipal, que prontamente cedeu toda a equipe, homens e máquinas, para ajudar a conter a situação.
0: Sim, essas máquinas, a princípio, primeiro veio o meu maquinário para combater o fogo, depois que eles chegaram, aí eu retirei o meu pessoal, a minha equipe, por questão de segurança. Mas a questão maior é que todo ano acontece. Não foi tomado nenhuma medida para evitar a queimada. Todo ano acontece o mesmo erro. E então nosso apelo é para que não deixe mais isso acontecer, não chegar a esse ponto de ter que botar trabalhador aí dentro para arriscar a vida para pagar fogo.
1: As divisas, as confrontações de vocês, elas possuem aceiros.
0: Sim, todas elas possuem aceiros, inclusive na divisa com lixão possui aceiro. Só que na ventania de agosto é complicado conter o fogo.
1: Portanto, você, produtor rural, fique atento, evite queimadas, porque elas causam prejuízos. E, obviamente, quem responde por ela é você, produtor rural. Fique atento quanto à defesa que você pode fazer.
2: 7:59, 7:59, na verdade, houve aí uma área extremamente significativa, né, destruída pelo fogo, atingindo não apenas a propriedade de Andriolo, mas outras localidades também. O repórter Celso Blemer conversou ainda com o engenheiro ambiental e coordenador da Defesa Civil de Água Boa, Alisson Maciel, que deu mais detalhes a respeito das ações voltadas para este tipo de problema que acontece anualmente.
3: E Fio d'Água, onde a Liberdade FM foi acionada para evidenciar a queimada em parte da propriedade, imediatamente mantivemos contato com a Prefeitura Municipal. O Alisson Maciel, coordenador municipal da Defesa Civil, prontamente veio nos atender aqui na emissora Liberdade FM. Frente a esta queimada de grande proporção que iniciou hoje pela manhã, e a família Andriolo deixa claro que surgiu do aterro sanitário, o popular lixão, qual vai ser a medida, a postura da Prefeitura Municipal frente a essa situação?
4: Então, Celso, boa tarde aos ouvintes e a todos os telespectadores da Liberdade FM. Então, realmente aconteceu hoje esse incêndio e se alastrou para a propriedade da família Andriolo. Prontamente a prefeitura foi ao combate junto com caminhões-pipa, máquinas, né, as patrolas para carregadeira, e acionou também o corpo de bombeiros. Esses incêndios ocorrem lá, infelizmente, porque a população, infelizmente, joga muito material de fácil ignição. E nesse período de calor, ele é muito fácil ele gerar os incêndios, né? Mas assim, a prefeitura está atenta, nós vamos aumentar as áreas de aceiro, vamos deixar um caminhão-pipa de pronto atendimento, já fica um caminhão-pipa de pronto atendimento 24 horas por dia, bem como contato com o corpo de bombeiros para caso de qualquer emergência. Nós vamos intensificar a fiscalização no aterro para evitar esse depósito de materiais errados lá, né? Materiais que não podem ser jogados, para evitar esse futuro problema esse incêndio, né?
3: Ainda não se sabe a causa, mas somos sabedores que resíduos químicos e também inflamáveis são descartados, né, no lixão.
4: Infelizmente, assim, resíduos químicos, infelizmente, a população ainda deposita lá, né? A gente sabe que é errado, não pode isso de jeito de maneira, mas com essa época extremamente quente, umidade baixa, é muito fácil ele se ignir, né? Ele pegar fogo. Então, a gente pede um pouco também a colaboração das empresas, né, para não jogar esse tipo de material lá. Nós vamos intensificar a fiscalização e também recobrir esse material, outro tipo de material que pode ser jogado lá, para evitar ele ficar exposto, né, e pegar fogo fácil.
3: A família Andreolo diz que todos os anos acontece a queimada, ou seja, entrando e saindo, e eles pedem providências.
4: Sim, eles têm razão. A gente sempre quer dizer para a família Andreolo que a gente está sempre a postos, a gente nunca deixa na mão. A gente hoje, inclusive, hoje de manhã, nós tão logo ficamos sabendo dessa ocorrência, acionamos todos os meios possíveis, né, até via drone, para a gente combater e planejar melhor esse fogo. A gente vai lutar para que não aconteça isso mais, né? Intensificar a fiscalização, aumentar os aceiros, deixar um pipa lá de prontidão. Já tem um morador que fica lá pronto 24 horas por dia, câmeras de vigilância. Então a gente tá nessa aí para não acontecer novamente.
3: Após chegar da propriedade Fio d'Água, onde...
2: Muito bem. São 8 horas mais 3 minutos agora, 8:03. Vamos aguardar as providências e torcer para que não tenhamos esses prejuízos, né, em Água Boa novamente. O período de calor este ano será, sem dúvida alguma, prorrogado, será extenso, melhor dizendo. Nós temos aí a previsão do El Niño, talvez um dos mais fortes dos últimos anos. Isso, consequentemente, é de trazer o alerta para toda a sociedade como um todo, né, em relação aos cuidados com o fogo neste período, para que não tenhamos prejuízos e muito menos tragédias. 8:03 agora.
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2: Tragédia na MT-430, colisão entre estrada e bitrem, matou sogra e genro no interior de Confresa. Uma grave colisão entre um Fiat Strada e um caminhão Scania bitrem terminou com duas pessoas mortas ainda na noite de ontem na MT-430, nas proximidades da Agrovila Jacaré Valente, na zona rural de Confresa. O acidente aconteceu por volta das 21 horas, quando as equipes do SAMU, Corpo de Bombeiros, Polícia Civil e Politec, como também Serviço Funerário, chegaram ao local. Encontraram os dois ocupantes da picape presos às ferragens e já sem sinais vitais. A Polícia Militar também esteve no local e ficou até as 3 horas da madrugada, acompanhando o caso e prestando todo o suporte necessário. As vítimas foram identificadas como Doraci Jerônimo de Jesus, de 52 anos, e Francisco José da Silva, de 51. Conforme o relato apresentado pelo motorista do caminhão de 25 anos, ele seguia pela rodovia no sentido São José do Xingu, quando percebeu a aproximação da Fiat Strada, que trafegava no sentido contrário. Segundo a versão do caminhoneiro, a picape teria invadido a faixa em que ele seguia. O motorista afirmou que acionou os sinais luminosos e freou na tentativa de alertar o condutor e evitar a batida. Ainda de acordo com o relato, ele tentou desviar para outra pista, mas a Fiat Strada também teria mudado de direção, fazendo com que os veículos colidissem frontalmente. A dinâmica do acidente, no entanto, ainda deverá ser esclarecida pelas autoridades. A Polícia Civil considera os vestígios encontrados no local, os laudos periciais e demais elementos reunidos durante a investigação. Segundo informações, familiares relataram aos policiais que Doraci e Francisco haviam passado parte do domingo em um pesqueiro na região da Vila Três Flechas. Durante o retorno, Francisco teria deixado

0: A esposa e os filhos em uma propriedade rural localizada nas proximidades da agrovila Jacaré Valente. Em seguida, ele teria continuado a viagem acompanhado da sogra, Doraci, com o objetivo de levá-la até outro sítio e posteriormente retornar. 8:06. Motorista morre após carreta carregada de milho tombar de ponte e cair em rio em Gaúcha do Norte. 8:07. Um motorista morreu após a carreta que conduzia, carregada com milho, tombar sobre a ponte do rio Mirassol e cair no rio na MT-427 em Gaúcha do Norte. O acidente aconteceu no final de semana. Segundo o Corpo de Bombeiros, a equipe foi acionada por volta das 20:30 do domingo. Após a queda, a cabine da carreta ficou submersa, sendo necessário o emprego de mergulhadores da Companhia Independente de Bombeiros Militar de Primavera do Leste para realizar as buscas. Durante a operação, os mergulhadores localizaram o motorista já sem vida dentro da cabine. O corpo foi retirado do veículo e encaminhado aos órgãos responsáveis para os procedimentos legais. A ocorrência também mobilizou a Polícia Civil e a Perícia Oficial de Identificação Técnica, Politec, que deverão contribuir para esclarecer as circunstâncias do acidente. As causas que levaram a carreta a tombar e cair da ponte ainda não foram esclarecidas e deverão ser investigadas pelas autoridades competentes. 8:08 agora. Discussão por celular termina na delegacia e pai é acusado de agredir filha de 16 anos em Canarana. Uma ocorrência envolvendo um homem de 36 anos e sua filha de 16 mobilizou a Polícia Militar na madrugada de ontem, segunda-feira, no bairro Morada do Sol, em Canarana. O caso começou após uma discussão dentro da residência e terminou com o pai e a adolescente encaminhados à Delegacia de Polícia Civil. Segundo o registro policial, a mãe da jovem procurou a Polícia Militar e relatou que o ex-companheiro teria discutido com a filha durante a noite. Conforme o relato, o homem teria chegado à residência apresentando sinais de consumo de bebida alcoólica e encontrado a adolescente acordada, usando o celular para conversar com o namorado. Durante a discussão, o pai teria retirado o aparelho das mãos da filha. A adolescente afirmou aos policiais que, em seguida, o homem teria atingido seu nariz com o próprio celular, além de proferir palavras ofensivas. Após o episódio, a jovem conseguiu recuperar o telefone e entrou em contato com a mãe, contando o que havia acontecido. Durante o atendimento policial, o homem confirmou que retirou o celular da filha. Segundo ele, a medida ocorreu porque considerava inadequado o horário em que a adolescente permanecia acordada, principalmente porque ela teria compromissos escolares na manhã seguinte. Ele, porém, negou que tenha agredido a filha de maneira proposital. Conforme sua versão, durante a discussão, teria apenas encostado o aparelho no rosto da adolescente. Ainda segundo o boletim de ocorrência, a jovem mora com o pai desde o final de 2025, embora a guarda permaneça oficialmente com a mãe. A situação teria sido estabelecida por meio de um acordo entre os responsáveis. A Polícia Militar informou que durante o atendimento não foram identificadas lesões aparentes na adolescente. Diante das versões apresentadas, os envolvidos foram encaminhados à Delegacia de Polícia Civil. O caso deverá ser analisado pela autoridade policial que ficará responsável por apurar as circunstâncias da ocorrência e adotar, assim, as medidas cabíveis. Esta é uma situação que traz à tona um olhar um pouco mais abrangente. Se observarmos hoje o celular em relação aos jovens, sem dúvida alguma, os jovens hoje são refém desses aparelhos. No caso do pai, infelizmente, pelo fato de estar embriagado, perdeu literalmente a razão, meu ponto de vista. Mas tente você, papai ou mamãe, retirar o celular hoje de um dos seus filhos e veja o que acontece. 8:10 agora. Nova Chavantina lidera calor no Brasil. Cuiabá bate recorde em 2026. O último fim de semana de agosto foi marcado por temperaturas extremas em várias regiões do Brasil, com destaque para Mato Grosso. Nova Chavantina registrou 41 graus no domingo, dia 30, a maior temperatura observada no país durante o dia. As informações foram divulgadas pelo portal Climatempo, com base em medições oficiais do Instituto Nacional de Meteorologia, o INMET. Cuiabá também enfrentou o calor intenso que alcançou 41,2 graus, estabelecendo um novo recorde de temperatura na capital em 2026. Com essa marca, Cuiabá tornou-se a capital brasileira mais quente do ano, até o momento superando os 40,8 graus registrados no Rio de Janeiro em janeiro deste ano. O recorde anterior de Cuiabá em 2026 era de 40,3 graus, registrado em 2025, no mês de agosto. Somente neste mês, a capital mato-grossense atingiu e ultrapassou os 40 graus em 6 ocasiões. Além de Nova Chavantina e Cuiabá, outros municípios do estado apareceram entre os locais mais quentes do Brasil no domingo. Santo Antônio do Leverger registrou 41,1 graus. Barra do Garças, 40,8. Porto Estrela, 40,7. Canarana, 40,3 graus. Barra do Bugres, 40,2. E Querência, 40,1. Em Goiás, Aragarças, município vizinho a Barra do Garças, também registrou 41 graus no domingo. Goiás e Tocantins concentram as temperaturas mais elevadas, com marcas entre 40 e quase 42 graus. Oito horas e 12 minutos, 8 e 12, eu já vejo muitos brasileiros, no caso mato-grossenses, sofrerem com duas situações. Primeiro, com o forte calor que aí está. E segundo, com a conta de energia que virá em breve. Em Água Boa, 8 horas e 13 minutos. Final da edição do Liberdade News desta terça-feira, 1º de setembro. Entre os destaques de hoje, você acompanhou: tragédia na MT-430, colisão entre dois veículos matou duas pessoas. Em Canarana, discussão por celular termina com pai e filha na delegacia. Fogo no antigo lixão em Água Boa atinge propriedades rurais e causa prejuízos. Você fica na sequência com a programação da Liberdade FM. O Liberdade News volta amanhã a partir das 7h30, contando com o carinho da sua audiência. Forte abraço a você, bom dia e lembre-se sempre, Jesus é o caminho.
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7: 8h15. 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

Muito bom dia para você que está ligado na Rádio Liberdade FM 104,9. Segunda-feira já foi, sobrevivemos, agora é terça-feira. E sabe o que isso significa? Que a semana já começou a andar. Se ontem você estava tentando lembrar que era segunda, hoje já não tem desculpa. Terça-feira chegou, então respira fundo, pega aquele cafezinho e vem com a gente. Bom dia para você que está no carro, no comércio, na fazenda, no escritório, em casa. E aquele bom dia especial para quem já está trabalhando desde cedo. Aqui na Liberdade, você tem companhia para começar e continuar o seu dia. Até às 11 da manhã tem muita música boa, informação, bom humor, curiosidades, dicas, desafios, reflexão e muita conversa. Eu sou Victoria Mello e está começando mais uma edição do Bom Dia Liberdade. A segunda já passou, agora é hora de fazer a terça-feira acontecer. Rádio Liberdade FM 104,9, a rádio que está com você todos os dias. E antes de darmos continuidade à nossa programação, eu quero deixar uma mensagem aqui para você. Hoje eu quero começar nossa manhã falando sobre uma coisa muito importante. Não desista no meio do caminho. Às vezes a gente começa algo cheio de vontade, mas depois aparecem dificuldades, o resultado demora, o cansaço chega e bate aquela vontade de parar. Mas talvez você esteja muito mais perto do que imagina. Nem todo processo aparece imediatamente. Tem coisas que estão acontecendo nos bastidores, então continue. Faça sua parte, tenha paciência e confie em Deus. A Bíblia diz em Gálatas 6:9: e não nos cansemos de fazer o bem, pois no tempo próprio colheremos. Que essa palavra acompanhe sua terça-feira. Se ontem não deu certo, tente novamente hoje. Se ontem você errou, aprenda. Se ontem você caiu, levante. Você não precisa ser perfeito, precisa apenas continuar. Que Deus abençoe seu trabalho, sua família, seus planos e suas decisões. E que essa terça-feira

0: força para você continuar aquilo que começou. Bom dia. E vamos começar o nosso Bom Dia Liberdade.
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0: 5. Liberdade. 8 horas e 25 minutos. Vamos falar de terça, porque ela é um dia curioso. Na segunda-feira a gente reclama. Meu Deus, começou a semana. Na terça, bom. Pelo menos segunda já passou. Na quarta, metade da semana. E na quinta, já está quase na sexta. E na sexta, a pessoa trabalha até diferente. Tem também aquele momento em que você olha o calendário só terça e parece que a semana tem 17 dias. E tem a famosa promessa: hoje eu vou dormir cedo. Chega à noite, celular na mão, vídeo atrás de vídeo. Mensagem, rede social. Quando olho o relógio, 00h48. E você? Agora eu vou dormir. Mas vamos deixar o drama de lado. A terça-feira está só começando. Então bora colocar energia nesse dia. Café tomado e olho aberto. Vamos trabalhar, porque reclamar também dá trabalho. E agora vamos para os nossos apoiadores culturais. E daqui a pouco eu estarei de volta aqui com você.
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0: 8h26.
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14: Olá pessoal, tudo bem? Espero que sim. Vamos começar mais um programa Rádio Educar. Prazer em estar com vocês. Seja bem-vindo e bem-vinda à nossa rádio, né? Eu sou o José Araújo e hoje vamos falar sobre o que é o custo de aquisição de cliente, o CAC.
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14: Pessoal, o CAC representa o custo médio necessário para conquistar um novo cliente. Esse indicador engloba os investimentos totais feitos nos custos com marketing, salários de equipes de vendas e ferramentas tecnológicas utilizadas no processo de aquisição. Para aplicar essa fórmula corretamente, é importante incluir gastos com campanhas publicitárias online e offline, salários e comissões de equipes de vendas e marketing, ferramentas de tecnologia usadas no processo também de aquisição. Eu volto já com mais um bloco do Educar.
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0: 8:31. Hoje é dia 1º de setembro. Um novo mês começa, trazendo novas oportunidades, novos sonhos e uma chance de recomeçar. Setembro chegou para lembrar que sempre é tempo de acreditar, planejar e correr atrás dos nossos objetivos. Que seja um mês de boas notícias, conquistas, saúde e paz. E muitos motivos para sorrir. Bem-vindo, setembro. A Rádio Liberdade FM sempre com você. E agora vamos para o nosso guia astral. Daqui a pouco eu estarei de volta aqui com você. Então não saia daí, viu?
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16: Oi, gente linda. Letícia Leal chegando com sua dose de inspiração no guia astral. Que bom ter você aqui para desvendar o que os astros reservam. Nesta primeira parte, vamos mergulhar nas previsões para Áries, Touro e Gêmeos. Vem comigo.
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16: Para Áries, examine ideias e a interação profissional. Busque autonomia, mas cuide das palavras e reflita com quem divide informações. Cor, verde. Sorte, 60.
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16: Touro. Novos empreendimentos financeiros surgem, mas atenção aos documentos importantes. Negociações pedem cuidado redobrado. Cor, vermelho. Sorte, 12.
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16: E Gêmeos. Projetos em alta. Você em destaque. Sua postura é crucial. Examine ideias. Investigue o melhor caminho. Reveja seus investimentos. Cor, cinza. Sorte, 45. Daqui a pouquinho eu volto com mais do Guia Astral. Não saia daí.
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18: 8:33.

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1: Agora são 8 horas e 36 minutos. Hoje é dia de reconhecer quem transforma movimento em saúde, disciplina em qualidade de vida e esforço em superação. 1º de setembro, dia do profissional de educação física. Nosso agradecimento a todos os profissionais que orientam, incentivam e ajudam a construir uma vida mais ativa e saudável. Parabéns a você, profissional de educação física, por fazer a diferença todos os dias. A Rádio Liberdade FM, informação, saúde e qualidade de vida com você. E hoje, dia 1º de setembro, começando mais outro mês, galera. Agosto ficou para trás. E agora que venha setembro com muita coisas boas para todos nós, né? E hora de curiosidades. Você já percebeu que basta alguém bocejar e pronto, você também começa a bocejar? Pois é, boceja é um comportamento natural do corpo e pode estar relacionado ao cansaço, ao sono e até a mudança de estado de atenção. E tem uma coisa curiosa, ver alguém bocejando pode aumentar a vontade de bocejar também. É praticamente contagioso. Agora imagina isso no trabalho, um boceja e o outro boceja. Daqui a pouco está todo mundo precisando de café. Mas lembre, se você está constantemente cansado, o melhor caminho é cuidar da sua rotina de sono. Café pode ajudar no estado de alerta, mas não substitui descanso. E agora eu quero saber, você é daqueles que boceja o dia inteiro? Mande sua mensagem para a Liberdade no 66-3468-1200 e me conte. E agora vamos para os nossos apoiadores culturais e daqui a pouco eu estarei de volta aqui com você. Então não saia daí, viu?
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4: 8h39.
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6: De volta com mais um bloco do Educar de hoje. Porque o CAC é essencial para o sucesso empresarial.
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6: O CAC vai além de um número financeiro. Ele é uma métrica estratégica que orienta decisões críticas para o crescimento sustentável. Ao monitorar o CAC, as empresas conseguem identificar gargalos financeiros e ajustar estratégias para reduzir desperdícios, o que torna os investimentos mais eficientes e direcionados. A análise do CAC em conjunto com o Lifetime Value é fundamental. A proporção ideal de LTV para CAC é de 3,1, indicando que o valor gerado por cada cliente compensa os custos de aquisição e contribui para a lucratividade a longo prazo. Essa relação é um termômetro para avaliar a viabilidade do modelo de negócios e planejar ações estratégicas. Além disso, o CAC promove a integração entre marketing e vendas, tornando as campanhas mais direcionadas e eficazes. Essa sinergia impacta diretamente nas taxas de conversão, otimizando os resultados gerais. Eu volto já com mais um bloco do Educar.
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8: Oito horas e 44 minutos. Começa setembro e com ele duas importantes campanhas de conscientização ganham destaque. Setembro Amarelo, mês de valorização da vida, prevenção do suicídio e incentivo ao cuidado com a saúde emocional. Lembre-se, falar, ouvir e acolher pode fazer a diferença. E Setembro Verde, que reforça a importância da inclusão, do respeito e da garantia dos direitos das pessoas com deficiência. Que setembro seja um mês para cuidar, acolher, respeitar e incluir. Setembro, um mês para lembrar que toda vida importa e que ninguém deve ficar para trás. 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E agora vamos para o nosso TeleTV e logo após fica a nossa sequência de músicas selecionadas para você, ouvinte, nesta terça-feira, que está apenas começando aqui no Bom Dia Liberdade. Então não saia daí, daqui a pouco eu estarei de volta aqui com você, viu?
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9: Olá, gente linda. Que alegria ter você aqui no TeleTV. Chegou a hora de mergulhar nos acontecimentos de A Nobreza do Amor.
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9: Dumi sofre demais ao saber do casamento de Kênia e Pascoal. E Pascoal ainda pressiona Kênia sobre Dumi. A Marta, corajosa, confronta Diógenes sobre a paternidade da Ritinha. E Viriato descobre que a carta sobre ela simplesmente desapareceu Tem mais. Mirim visita as terras de Tônio e Januário desconfia. Mirim planeja prejudicar Tônio. Alica teme que Tônio não possa acompanhar Labatanga. E o Adonis flagra Geralda com carrapato. O que vai acontecer? Curioso? Não perca. Já já, destaques de Por Você. Fica com a gente.
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0: 8:57. Agora uma dica útil para você. Você já pegou o celular para fazer uma coisa e quando percebeu estava 30 minutos vendo vídeos? Isso acontece com muita gente. Então uma dica para você. Defina momentos para ficar longe do celular. Durante uma refeição, durante uma conversa, enquanto dirige, antes de dormir e principalmente, evite ficar olhando o celular enquanto trabalha ou realiza alguma tarefa importante. Às vezes a gente acha que está descansando, mas está apenas trocando uma distração por outra. Então hoje faça um teste. Separe alguns minutos do seu dia para ficar realmente desconectado. Olhe ao redor, converse, respira. Viva o momento. E se estiver dirigindo, celular longe das mãos. Sua atenção pode salvar uma vida. E agora vamos para os nossos apoiadores culturais. E daqui a pouco eu estarei de volta aqui com você, com mais música, curiosidades e dicas úteis para você nessa terça-feira.
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5: 8:58. 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
2: Você está ouvindo Rádio Educar, boa terça. Como saber se o CAC da sua empresa está saudável?
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2: O que define um CAC saudável varia conforme o setor e o modelo de negócios, né? Empresas de software, por exemplo, podem suportar um CAC mais alto devido ao ticket médio elevado.

0: a retenção de longo prazo. Já em e-commerce, o CAC precisa ser o menor possível para equilibrar margens mais apertadas. Para avaliar a saúde do seu CAC, compare-o com o LTV. Certifique-se de que o LTV seja pelo menos 3 vezes maior. Use BankNext do mercado como referência e avalie a consistência do CAC ao longo do tempo. Flutuações podem indicar problemas estratégicos, tá? Caso o CAC esteja acima do esperado, é importante revisar processos, otimizar campanhas e buscar aumentar o LTV dos clientes existentes. Eu volto já com mais um bloco do Educar.
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3: 9:02. 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E agora vamos para o nosso guia astral e logo após fica a nossa sequência de músicas selecionadas para você nessa terça-feira.
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4: Chegou a hora de conferir as previsões do seu signo.
1: Câncer, Leão, Virgem.
4: Para você de Câncer, trabalhe suas emoções buscando a liberdade que tanto deseja. Analise bem as informações de sócios, cônjuge ou alguém importante, pois há situações a investigar. Sua cor do dia é amarelo e o número da sorte, 14.
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4: Agora, para Leão, uma conversa importante traz reflexões sobre seu trabalho ou projetos. Com os amigos, busque entendimento e troca de ideias. Boas oportunidades estão no ar. Sua cor do dia é branco e o número da sorte, 2.
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4: E para você de Virgem, há reflexões profundas sobre o coração e a autoestima. Entenda o que te move e as mudanças que impactam seu futuro ou carreira profissional. Sua cor do dia é azul e o número da sorte, 55. Daqui a pouco eu volto com os próximos signos.
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3: Uma música dedicada pro meu amigo Juneima Macari.

0: Deu saudade, seu nego, foi? Valeu, Bruno Barreto, meus irmãos.
1: Segura, Luan Pereira, olha só. É melhor ficar em casa mesmo, porque nós quando sai é problema, hein?
0: É problema, rapaz, é problema. Tamo junto.
2: 9:15. Um alô mais que especial para a equipe da coleta do lixo de Água Boa, que começa a trabalhar quando a cidade ainda está dormindo, por volta das 3 horas da manhã. São trabalhadores que enfrentam o frio, o calor e a correria do dia a dia para manter nossas ruas limpas e a cidade bem cuidada. Nosso respeito, nossa gratidão e nosso reconhecimento a todos vocês. E fica um lembrete: quando o caminhão passar, lembre-se de que antes mesmo do sol nascer, tem gente trabalhando para deixar a nossa cidade melhor. Alô, a equipe da coleta. Vocês fazem toda a diferença, viu? E agora vamos para os nossos apoiadores culturais. Daqui a pouco eu estarei de volta aqui com você com mais dicas úteis, curiosidades e muita música boa que não pode faltar aqui no Bom Dia Liberdade, não é?
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5: 9:16.
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2: Agora, prepare o coração, porque vamos mergulhar nos destaques da novela Por Você. Gente, que tensão.
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2: A Vanessa, gente, que não perde tempo, faz um acordo estratégico e ainda usa a Leandra para armar um jantar com o Gabriel. Que confusão. Enquanto isso, a Yara dá uma forcinha para Bela se aproximar do Lucas. Mas o coração do peixe está em jogo. Ele convida a Suelen para farir. E a Dalila, claro, morre de ciúmes. A tensão aumenta quando o peixe, depois de ser agredido, decide fugir com os irmãos. Eles sofrem, ficam sem nada, mas a Bela, incansável, encontra as crianças e anuncia: conseguiu a guarda provisória. Que alívio! E ainda tem mais. O Gabriel descobre as imagens do carro do acidente da Júlia e o Juarez, coitado, se desespera. É pra prender a respiração. Em instantes, o TeleTV volta com os destaques de Quem Ama, Cuida.
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4: 9:21. Quer uma dica para deixar o dia mais produtivo? Pare de tentar fazer tudo ao mesmo tempo. Uma tarefa, depois outra. Quando a gente tenta resolver tudo, simultaneamente pode acabar não fazendo nada direito. Então escolha. O que é mais importante hoje? Comece por isso. Depois siga para o próximo e não esqueça. Nem todo mundo precisa responder imediatamente. Nem todo problema precisa ser resolvido agora. Nem toda mensagem precisa de resposta na mesma hora. Organize suas prioridades, faça o que precisa ser feito e dê valor também aos momentos de descanso. Porque uma mente cansada também precisa de pausa. Produtividade não é correr ao tempo todo. É saber para onde você está indo. E agora vamos para a nossa sequência de músicas e daqui a pouco eu estarei aqui com você

0: minutos. Atenção, cidadãos de Água Boa. 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Agora chegou o nosso desafio da terça-feira. E hoje o desafio é diferente. Faça uma boa ação sem esperar nada em troca. Pode ser algo simples, elogie alguém, ajude um colega de passagem no trânsito. Ligue para alguém que você não fala há algum tempo. Ajude uma pessoa que está precisando. Agradeça alguém. Dê um bom dia de verdade. Às vezes a gente pensa que precisa fazer algo enorme para mudar o dia de alguém, mas não precisa. Uma pequena atitude pode fazer uma grande diferença. Então fica a pergunta: qual boa ação você vai fazer hoje? Mande para a Rádio Liberdade e vamos espalhar coisa boa por Água Boa. E agora vamos para os nossos apoiadores culturais e daqui a pouco eu estarei de volta aqui com você. Então não saia daí.
1: Não saia daí, gente.
2: Informa a hora
3: apoio
2: certa.
3: Cultural. 9:35.
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3: Estamos de volta com o último bloco do Educar de hoje. Agora aposte no marketing de conteúdo.
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3: Investir em um marketing de conteúdo é uma das maneiras mais eficazes de atrair leads qualificados de forma orgânica. Essa estratégia reduz a dependência de anúncios pagos e cria um canal sustentável de geração de clientes. Case de sucesso, Rock Content. A Rock Content, líder em marketing de conteúdo no Brasil, reduziu drasticamente o seu CAC ao implementar uma estratégia robusta de blogs e materiais educativos. A empresa produziu conteúdos focados em palavras-chave relevantes e construiu uma base de leads altamente qualificada. O resultado foi um aumento de 3 vezes na geração de leads orgânicos e uma redução significativa nos gastos com mídia paga. Legal, né? Nosso Educar de hoje fica por aqui. Amanhã, o que é falência? A gente fala disso amanhã, quarta-feira. Até mais.
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5: 9h40, hora daquele lembrete importante. Se você está dirigindo, use o cinto. Não mexa no celular, respeite a sinalização. Se estiver de moto, use capacete. Atenção aos pedestres e não tenha pressa. Às vezes, alguns minutos de atraso são muito melhor do que uma decisão perigosa no trânsito. E fica aquele lembrete que nunca é demais. Álcool e direção não combinam. Se beber, não dirija. Cuide de você. Cuide de quem está no seu carro. Cuide de quem está na rua. Comece e termine sua terça-feira com segurança. E agora vamos para o nosso guia astral. E logo após, fique com as nossas sequências de músicas para você nesta terça-feira. Amanhã já é quarta, hein?
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6: Vamos conferir agora as previsões para mais 3 signos do zodíaco.
2: Libra, Escorpião, Sagitário.
6: Para você, de Libra. As relações familiares ou com pessoas distantes são evidenciadas. É importante examinar padrões de comportamento ou informações nocivas para uma troca saudável. Mas os estudos e a divulgação são destaques. Sua cor do dia é dourado e o número da sorte, 19.
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6: Agora, Escorpião. Examine como você interage com informações sobre investimentos. Objetividade e entendimento são necessários para não gerar fofocas. A relação com pessoas próximas pede desapego. Sua cor é roxo e o número da sorte, 37.
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0: e para Sagitário. Uma pessoa pode interferir em seus rendimentos e ganhos materiais. Examine acordos e negociações com sabedoria. O excesso de controle prejudica seu crescimento e prosperidade. Faça uma análise, solte tudo e recomece. Sua cor do dia é preto e o número da sorte, 41. Daqui a pouco estaremos de volta com as previsões finais do Guia Astral. Não saia daí.
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9:55. Agora eu quero saber, você já recebeu aquela mensagem? Preciso falar com você? Pronto, acabou a paz. A pessoa começa a pensar, meu Deus, o que eu fiz? Será que esqueceram alguma coisa? Será que é sobre aquele relatório? Será que vão me mandar embora? Aí chega a conversa, é só para perguntar aonde está o grampeador. Tem também, pode fazer rapidinho. E você já sabe, não é rapidinho. É projeto, é planilha, é reunião, é prazo, é café. Mas vamos trabalhar, porque terça-feira não vai se resolver sozinha, viu? E agora vou confessar uma coisa pra vocês, viu? 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Agora vamos para os nossos apoiadores culturais e daqui a pouco eu estarei de volta aqui com você, com mais músicas boas, curiosidades e dicas úteis para esta terça-feira.

0: Informa a hora certa. 9:57. 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
1: 10:01. E agora eu quero mandar um abraço mais que especial para todos vocês que estão aí do outro lado do rádio, acompanhando o Bom Dia Liberdade, aqui na Rádio Liberdade FM 104,9. Um abraço para quem está em casa, no trabalho, no comércio, na estrada, na fazenda, enfim, para toda Água Boa e região. É uma alegria enorme ter a companhia de vocês todos os dias, começando amanhã juntos com informação, música, alegria e muita energia positiva. Obrigado pela audiência, pelo carinho e por escolher a Liberdade FM para começar o seu dia. E agora eu quero sua participação. A pergunta de hoje é: se você ganhasse um dia inteiro livre, sem nenhuma obrigação, o que faria? Dormiria até tarde? Viajaria? Ficaria em casa? Sairia para comer?

0: maratona de filmes, ficaria com a família, pegaria estrada ou simplesmente não faria absolutamente nada. Então mande sua mensagem aqui na Liberdade. Quero saber o que os ouvintes de Agoboa fariam com um dia completamente livre. E agora vamos para o nosso TeleTV e fique com as nossas sequências de música. Já já eu volto, viu?
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2: E aí, gente linda, prepara o coração, porque agora é hora de conferir os destaques do capítulo de hoje de Quem Ama Cuida.
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2: Em Quem Ama Cuida, Adriana, Pedro, Liris e Nancy avançam nos planos de compra da joalheria, enquanto Rosa e Yuri se preocupam. Yuri teme o desemprego após Pilar flagrar Ingrid em seu quarto e ameaçar demiti-lo. Elisa confessa mal que não vai ao médico e Enéas descobre sua fibromialgia. Diná, claro, fala mal da Francesca. E o choque? Bruna reage a Pedro, que não foi feliz com ela. Adriana confronta Bruna. Ela ameaçou matar Pedro na cadeia? Uau, que capítulo eletrizante! Não dá pra perder o que vem por aí, né? Um beijo enorme e a gente se encontra na nossa próxima edição.
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0: essa, né? Vai!
1: S6.
2: Todo mundo tem uma lembrança boa, né?

11 minutos. Atenção, ouvintes da Rádio Liberdade FM. Nossa programação passa por mudanças temporárias em razão da legislação eleitoral e da campanha eleitoral 2026. Os horários destinados à propaganda eleitoral será 5 horas, 7 horas, 11 horas e meio-dia. E à noite, às 23 horas, exigindo ajuste na nossa grade. Mas fique tranquilo, a Liberdade FM continua com você. Seguimos levando informação, música, prestação de serviço e entretenimento para toda a comunidade. Agradecemos a sua compreensão e principalmente a sua audiência. A Rádio Liberdade FM, feita com você e para você. E chegamos ao final de mais uma edição do Bom Dia Liberdade. Olha quanta coisa passou por aqui. Reflexão, bom humor, curiosidades, dicas, desafio, participação, informação e, claro, muita música boa. Mas o melhor de tudo foi ter você com a gente. Muito obrigado pela companhia. Um abraço para você que está trabalhando, para quem está na estrada, na fazenda, no comércio, em casa e para todos que escolheram começar e continuar esta terça-feira com a Rádio Liberdade FM. Agora você fica com a programação

0: do Marquinhos Vale com Esporte Total. Eu sou Victoria Mello e foi uma alegria estar com você nesta manhã. Continue seu dia com fé, alegria e responsabilidade. E lembre, terça-feira já está andando, então vamos fazer essa semana acontecer. Porque segunda-feira que vem já é feriado, hein, galera? E que Deus abençoe você e sua família. Um beijo enorme, fiquem com Deus e até amanhã. A Rádio Liberdade FM, Liberdade FM, informação, música e companhia pra você. Um beijão e até amanhã.
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2: 10:17.
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0: Salve, salve, galera! Muito bom dia! Pra você ligado aqui na 104,9, 10 horas e 20 minutos do coração do Brasil. Você que tem na sua casa deve estar achando estranho, Esporte Total começando às 10h20 da manhã, porque agora a gente tem a propaganda eleitoral obrigatória que começa às 11 horas da manhã até o meio-dia e meio. Então, por isso a gente teve que se adaptar a todos os horários aqui, o Bom Dia Liberdade, né? Terminando um pouco mais cedo e a gente entrando aqui com o nosso Esporte Total das 10h20 às 11 horas durante esse período aí da propaganda eleitoral obrigatória. Lembrando que é obrigado aí, né, as emissoras de rádios, TV a cumprir, né, a propaganda eleitoral obrigatória estabelecida aí pelo Tribunal Superior Eleitoral, né? Tribunal, o TSE determina aí, né, que rádios, né, TVs, aí portanto tem que cumprir esse cronograma da propaganda eleitoral obrigatória. Então a gente vai se inventando, mexendo na nossa grade aqui no nosso horário. Você que estava na companhia da locutora e comunicadora, nossa querida Victoria, a partir de agora eu, Marquinho Vale, estou chegando com o nosso Esporte Total dessa terça-feira. E aí você já pode botar aí na sua agenda, a partir das 10h20 da manhã, de segunda a sexta-feira, durante todo o período aí da propaganda eleitoral obrigatória. Vamos que vamos! Esporte Total por aqui. Ontem a gente não teve, né? A gente já estava se adequando aí à grade da Rádio Liberdade. E aí a gente começa hoje, terça-feira, no horário aí das 10h20. Vamos que vamos! Eu quero começar falando de Série A, trazendo a rodada do final de semana, 25ª rodada do Brasileirão. O Atlético Mineiro bateu Vitória por 2-1, tá? No Morumbis, o São Paulo Futebol Clube ganhou do Red Bull Bragantino, né? Venceu ali por 2-1, ufa, dando aí um fôlego pro torcedor são paulino que já não aguentava mais ver o São Paulo perder, né? O São Paulo venceu aí no Morumbis, deu uma subidinha ali na tabela de classificação, 10 primeiro colocado, 30 pontos. O Vasco da Gama surpreendeu 3-1 no Cruzeiro, rapaz, vitória maiúscula ali também pro Vascão, pro Gigante da Colina. Dá aquela respirada. Fluminense e Atlético Paranaense empatou em 3-3. O Flamengo sapecou 3-0, hein, doutor Ed? 3-0 no Botafogo, rapaz. Vitória bacana aí do Mengão, né? Bela vitória do Flamengo aí por 3-0. Já o Corinthians foi derrotado na Neoquímica Arena. Santos venceu por 1-0. Olha o peixe aí, né? 14ª colocação, 29 pontos. Galera do Santos tá feliz aí, meu amigo Betão, meu amigo Pé de Mola, que tá se recuperando. Daily Peixe venceu por 1-0 o Timão. Já no Maião, o Mirassol 1-1 com o Palmeiras, né? Empatou em 1-1, Mirassol com o Palmeiras. O Grêmio Porto Alegrense 3-1 na Chapecoense. Vitória bacana ali também pro Grêmio. O Bahia 3-2, rapaz, do Internacional na Arena Fonte Nova. E ontem a gente teve Remo e Curitiba jogando no Mangueirão e o Curitiba venceu por 3-2, vitória do Coxa Branca. Assim terminou a 25ª rodada do Brasileirão. O Palmeiras é o líder com 52 pontos, tá? Palmeiras líder com 52 pontos. Vale ressaltar que o Palmeiras empatou nessa rodada com o Mirassol. O Flamengo venceu, foi ali, o Palmeiras tem 52, Flamengo 48, mantém ali próximo, lembrando que o Flamengo tem um jogo a menos. O Atlético Paranaense, né, é o terceiro colocado com 45, o Fluminense o quarto com 42, o Bahia o quinto com 40, o sexto é o Cruzeiro com 39, o sétimo Curitiba com 37, o oitavo o Atlético Mineiro 36, nona colocação para Red Bull Bragantino com 35, décima colocação para o Corinthians com 32 pontos, 11º São Paulo 30, Botafogo 12ª colocação com 30, Vitória 13ª colocação com 29, Santos é o 14º com 29, Grêmio 15º com 28, o Mirassol é o primeiro acima da zona de rebaixamento, 16ª colocação com 25. Quem está na zona de rebaixamento? Vasco, 17ª colocação com 25 pontos, é o primeiro na zona. O Internacional entrou, tá 18º com 25 pontos também. O Remo, 19ª colocação com 23, e a Chapecoense, lanterna praticamente rebaixada, tá ali a lanterna com 14 pontos. Tá aí, o Viveiros é o artilheiro com 17 gols, Pedro vice-artilheiro com 15, são os dois principais artilheiros do Campeonato Brasileiro Série A. Nessa rodada eu diria que a vitória do Flamengo sobre o Botafogo muito bacana, né? Pro Flamengo ali se aproximar na briga pelo título com o Palmeiras. A surpresa pra mim foi a vitória do Vasco em cima do Cruzeiro. O São Paulo também pela draga que estava enfrentando, mas venceu no Morumbis com muita dificuldade o Red Bull Bragantino, somando 3 pontos, é importante aí para o tricolor paulista, vale a gente ressaltar, né? Então foram essas vitórias que me surpreendeu aí pelo meio do caminho, vale a gente ressaltar aí nesse Campeonato Brasileiro na Série A. A próxima rodada vai acontecer apenas no final de semana e a gente vai ter Red Bull Bragantino e Bahia, tá, gente? Red Bull Bragantino e Bahia, São Paulo e Atlético Mineiro no Morumbis. O São Paulo tem mais um jogo no Morumbis. Vamos ter Vasco e Fluminense no Maracanã, mando do Fluminense, Fluminense e Vasco no Maracanã, clássico carioca. Curitiba e Mirassol, joga do Couto Pereira. O Cruzeiro recebe o Atlético Paranaense no Mineirão. O Internacional no Beira-Rio recebe o Santos Futebol Clube. No Mangueirão o Remo recebe o Flamengo e no Nilton Santos o Botafogo recebe o Palmeiras, tá? O Corinthians, a Neoquímica Arena, joga contra a Chapecoense e o Vitória encerra a rodada contra o Grêmio. São essas aí as próximas rodadas do Campeonato Brasileiro Série A, elite do futebol brasileiro, tá aí, passada limpa ali, portanto, a briga pelo título ela continua ali, né? Palmeiras 52, Flamengo 48, Flamengo com um jogo a menos, tá tudo estabilizado. Então, o futebol brasileiro aí, vamos preparar as 4, 5 rodadas do brasileiro, muita coisa pode mudar nesse Campeonato Brasileiro Série A. Vale a gente ressaltar, passando a limpo aqui, a Série A hoje tem que ser bem rápido, porque o programa é só 40 minutos, então tá bem corrido, tá aí a Série A, passada a limpo aí pra você. Seguindo aqui, eu sigo falando, já falei da Série A, eu já vou direto também pra Série B, que a gente teve rodada da Série B do futebol brasileiro, depois eu quero ir pra Copa do Brasil, trazendo jogos da Copa do Brasil. Mas na Série B é o seguinte, vamos lá de Série B, cadê a Série B? Vamos de vinhetinha aqui da Série B, trazendo tudo da Série B pra você.
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0: Vamos lá, vamos para a Série B do futebol brasileiro. O detalhe é o seguinte, gente, quando se fala de Série B, ó, o Goiás venceu o São Bernardo por 2-1 na sexta-feira, né? O Goiás jogou na Serrinha, o Novo Horizontino no Jorge Ismael Bias, belíssima vitória do Novo Horizontino, 2-1 para cima do

Sport, jogo difícil, mas o Novo Horizontino venceu, se mantém ali na quarta colocação. O Náutico 2-1 no Atlético Clube de Minas Gerais, bela vitória do Náutico nos aflitos. Na Arena Santa Cruz, o Botafogo de São Paulo jogou e foi derrotado pelo Cuiabá. Olha o Cuiabá surpreendendo aí, professor Adilson. 2-1 para cima do Botafogo de São Paulo. No Independência, o América Mineiro 2-0 na Ponte Preta do domingo. O Avaí foi derrotado em casa na Ressacada para o Atlético Goianiense, que venceu por 1-0. O CRB 2-1 para cima do Curitiba. O Vila Nova no Oba 2-0 para cima do Ceará, tá? Então levou a melhor aí o Vila Nova jogando no Oba, jogando em casa, jogando em Goiânia, 2-0 para cima do Ceará. No Castelão, o Fortaleza empatou em 1-1 com o Operário do Paraná. E hoje, para encerrar mas essa rodada da Série B, a gente tem o Leque, o Londrina e Juventude. Juventude, lembrando, vale a gente ressaltar, é o líder, né, do Campeonato Brasileiro da Série B, e o Londrina tá na 18ª colocação com 21 pontos, né? O Londrina, praticamente uma derrota hoje, deixa o Londrina em situação bastante complicada nessa questão de zona de rebaixamento, porque o Ceará tem 28 pontos, né? É o primeiro acima da zona, e o Avaí é o primeiro dentro da zona, né? O Ceará com 28 pontos, o Avaí é o primeiro acima, ele tem 29. Então o Londrina tem 21 pontos, ele precisa se aproximar desse teto aí do 28, 29 para ficar na cola ali, né? Porque a situação do Londrina é muito complicada aí quando se trata dessa Série B do futebol brasileiro. E enfrentando o líder do Juventude, o jogo é na casa do Leque, né? Mas será um jogo muito difícil, né? A classificação tá da seguinte forma: Juventude 45 pontos, Vila Nova 44, Vila Nova torcendo pelo tropeço do Juventude hoje, né? Bora, que campanha também do Vila Nova, hein? Luizinho, Márcio Farofa, essa galera aí tá tudo feliz com o Vila, viu? Na terceira colocação, Criciúma 44, Novo Horizontino quarto 43. Esses quatro seriam hoje os que estão subindo, né, para a Série A, mas muita coisa ainda vai acontecer, porque nós estamos falando da 25ª rodada da Série B. Fortaleza quinto colocado com 41, CRB sexto com 30, Atlético Goianiense 17ª colocação 39, Sport 8º com 38, Operário 9º com 37, Goiás 10ª colocação 36, o Cuiabá 11º 36, Náutico 12º 34, Atlético Clube 13º 34, São Bernardo 14º 32, Botafogo de São Paulo 15º colocado 31, Avaí 16ª colocação 29, Ceará 17ª colocação com 28, Londrina 18º 21, o 19º, América Mineiro com 14, Lanterna é a Ponte Preta, que praticamente já caiu para a Série C do futebol brasileiro. Então tá aí a Série B, e olho nesse jogo de hoje entre Leque versus Juventude. Se o Juventude ganhar, ele mantém ali, abrindo ali seus pontos de vantagem para o segundo colocado, que tem 44, né? Mantém 4 pontos de vantagem. Se perder, fica apenas um pontinho de diferença para o Vila Nova, que é o segundo colocado. Essa é a Série B aí do futebol brasileiro também, a gente passando a limpa aqui para você pelas ondas da 104,9, fazendo todo o resumo dessa Série B aqui do futebol brasileiro, né? Então tá aí a Série B no detalhe para você, vale a gente ressaltar, tá? A gente segue aqui também, né, para trazer mais detalhes aqui, já falamos aí da Série B, e a gente segue aqui para falar um pouquinho aqui, daqui a pouquinho eu vou pro intervalo comercial, assim que eu volto falando da Copa do Brasil, porque tem jogos interessantíssimos aí na Copa do Brasil, e eu volto para falar da Copa do Brasil na sequência para você. É rápido, sai daí não, na sequência eu tô de volta.

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1: Estamos de volta para a última parte do Guia Astral. Vamos conferir agora as previsões finais do zodíaco.
0: Capricórnio, Aquário, Peixes.
1: Capricorniano, você se sente desafiado por quem interfere nas suas decisões. Interaja com maturidade para evitar discórdias. Sua cor é dourado, número 10.
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1: Aquariano, resoluções importantes na sua rotina e trabalho. Decisões assertivas são necessárias, mas com consciência das suas responsabilidades. Para você, cor bege, número 58.
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1: Pisciano, atenção especial aos filhos ou assuntos do coração. Você pode se sentir cobrado e limitações pedem maturidade. Fique de olho nas finanças. Sua cor é roxo, número 22. Foi um prazer estar com você em mais uma edição do Guia Astral. Muito obrigado pela sua companhia. Espero você no próximo programa com novas previsões e muita energia positiva. Até a próxima.
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3: 10:33.

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1: 10h33.
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1: Muito bem, de volta com o nosso Esporte Total, 10 horas e 37 minutos, 10h37 no coração do Brasil. Hoje tem Copa do Brasil, tem Cruzeiro e Atlético Mineiro, amigo. Jogo de volta, né? Vale a gente ressaltar. Esse jogo é na casa do Atlético.

0: Atlético, né? Lembrando que no primeiro jogo ficou 1-1, aquele empate lá no Mineirão, e hoje a partir das 21 horas, Atlético e Cruzeiro mede força. Vamos dar um pulo lá para trazer informação dos duelos aí dos dois camisa 10 e também escalação, todos os detalhes de Cruzeiro e Atlético logo mais nessa briga pela Copa do Brasil.
1: Travada no meio de campo, onde não havia espaço para erros. Um segundo de desatenção e tá aí o resultado. Matheus Pereira recebeu a bola e só precisou de um toque para abrir o sorriso no rosto antes mesmo do desfecho da jogada.
2: Arroio! Gol!
1: Decepção estampada no rosto do Michael.
3: O Atlético veio com um estilo mais defensivo, né? Uma marcação mais homem a homem.
1: Foi exatamente essa marcação, quase que uma perseguição, que ditou o ritmo do jogo no meio de campo do Clássico. O camisa 8 do Galo tinha uma instrução clara: não desgrudar do camisa 10 do Cruzeiro. Foi chato, por muitas vezes até demais, né, Matheus? Pra tentar a separação, valeu até um empurrão. E aí a reclamação mudou de lado.
4: É um jogo de briga, né? De decisão ali, ainda mais no meio-campo. As duas equipes têm jogadores de qualidade. Quem controlar o meio-campo acaba tendo mais oportunidades, mas acabou que tava uma disputa muito forte ali.
1: Uma mãozinha nas costas pra talvez colocar panos quentes nessa batalha. Que nada, logo voltaram a disputar espaço. E pra não falar que os dois ficaram o jogo todo brigando, feito cão e gato, teve até um momento de descontração, olha aí. Sorrisinho do Michael, empurrãozinho do Matheus. Com a bola rolando, esse foi o único momento de descontração entre eles. Mas ó, a tensão do jogo foi resolvida num abraço que o Matheus foi dar no Michael. Tudo igual no placar e a definição do semifinalista da Copa do Brasil tá em aberto.
3: Essas decisões assim são sempre no mínimo detalhe que vai definir.
4: É um placar que ainda está aberto e vamos buscar para decidir em casa com a nossa torcida.
0: Muito bem, e o dia dessa decisão chegou, né? É hoje, né? Atlético e Cruzeiro decide vaga na Copa do Brasil, né? Nesta terça-feira, 21 horas, horário de Brasília, na Arena MRV, em Belo Horizonte. Transmissão do Esporte TV e também do Premier, para quem quiser assistir esse duelo de logo mais. No duelo de ida, teve um empate em 1-1, né? Nas duas equipes ali. E agora a equipe se prepara para o jogo de volta. O Atlético vive o melhor momento da temporada, o Galo está invicto a 13 jogos e chegou com a confiança em dia para a decisão e na Copa do Brasil. No final de semana, venceu Vitória por 2-1, o time reserva e subiu na tabela. Está na sétima posição com 36 pontos. A Arena MRV é um trunfo que o Atlético conta aí para tentar eliminar a equipe do Cruzeiro, né? Já o Cruzeiro chega para o confronto após perder no Brasileirão por 3-1 para o Vasco, né? Atuou com um time quase todo reserva, né, no Campeonato Brasileiro, e não vence aí há 2 jogos na temporada aí pelo Campeonato Brasileiro, né? Vale a gente ressaltar. Mas Arthur Jorge mantém a confiança. O Cruzeiro já poupou, justamente pensando na classificação da Copa do Brasil. Pelo menos esse é o papo que está circulando em Minas Gerais, também pelo treinador Arthur Jorge. O treinador Arthur Jorge convive com algumas dúvidas ali sobre a escalação principal da equipe do Cruzeiro, mas a Raposa deve vir a campo para esse jogo de logo mais contra o Galo. Otávio, goleiro bom goleiro, jovem, titular no gol ali. Otávio no gol, Jonathan, Jesus, Fabrício, Bruno, dupla de zaga, Fagner, Vilaba, os dois laterais, Lucas Romero, Gerson e Matheus Pereira, Wesley, Arroio e Caio Jorge, praticamente a equipe titularíssima do Cruzeiro para esse jogo de classificação contra o Galo, contra o Atlético Mineiro, Galo forte e vingador, tá? Já o técnico Eduardo Domingues traz aí o Atlético Mineiro. O Galo vem para esse jogo, vem para esse duelo. O Galo forte e vingador, dá-lhe Atlético Mineiro. Atlético! O Galo vem a campo com Gabriel Delfim. No gol não tem o Everson, hein? Aí tem Juan, Vitor Hugo, Alan Franco, Renan Lodi. Tem ali o Castano, o Maico e o Fred. Bernard, Coelho e Cassierra no ataque. Este é o time do domingo ali. Tem algumas peças, não vai contar com alguns jogadores titular absoluto, né? ali tem alguns desfalques, então o Atlético tem alguns jogadores machucados, por isso o Castão entrou aí como titular. Eu próprio citar aqui o próprio Juan, que não é titular na zaga, vai jogar ao lado do Vitor Hugo, a zaga reserva, e é o Gabriel Bonfim, Delfim também, né, o goleiro reserva do Atlético Mineiro. São os problemas que o Galo tem para esse jogo hoje de Copa do Brasil. Quem apita o jogo? Rafael Claus de São Paulo, assistente número 1, Danilo Ricardo Simo, o 2, o Vitor Hugo.

O VAR será o Rodrigo Guarizo Ferreira do Amaral. Tá aí tudo da Copa do Brasil pra você, passada limpa aqui pela 104,9. Quem passa desse duelo? Confesso pra vocês que é um jogo muito difícil da gente cravar quem passa. Com certeza um grande duelo hoje na Copa do Brasil, né? O Galo tem esse problema aí que não tá com seu time todo titular, né? O Cruzeiro vem titularíssimo para esse duelo, para esse clássico, mas eu confesso para você que é um jogo muito difícil de você apontar a favorito, ainda mais quando se trata de um Cruzeiro e Atlético Mineiro. Vale a gente ressaltar. Pelo lado do Cruzeiro, os torcedores seguem confiante, né? Na equipe de Arthur Jorge, né? O Arthur Jorge que tem trabalhado, o Cruzeiro tem dois jogos difíceis, tem a Copa do Brasil contra o Galo aí hoje, né? E tem no Campeonato Brasileiro final de semana o Atlético Paranaense. O Atlético Paranaense está muito bem no Campeonato Brasileiro, então não tem um caminho muito fácil, né? Eu diria, vale a gente ressaltar essa equipe aí do Atlético Mineiro, do Galo Forte Vingador, aí na Copa do Brasil. Esse é o caminho, né, pro Atlético Mineiro. Muito bem, já falamos aí do Cruzeiro, nós temos alguns pontos positivos com o Arthur Jorge, tem o time praticamente todo titular, o Galo, como eu disse, tem alguns problemas pro duelo, né? Eu já trouxe aqui alguns jogadores escalados pelo Domingos ali, porque titulares estão machucados, inclusive acho que a perca grande do Everson, né? Que é um cara super importante pro Atlético Mineiro, tão decisivo em Copas do Brasil, em Libertadores, principalmente quando vai para os pênaltis, né? O Atlético perde muito em não ter esse cara, na minha opinião, tá? Acho que a maior perca do Atlético ali, além de não ter a dupla de zaga titular, né? Nessa semifinal de Copa do Brasil, vale a gente ressaltar. O Everson, a repercussão repercutiu bastante, né? Que ele não ia jogar o clássico, né? No jogo de volta. O Domingos analisa o mental do Atlético Mineiro ali pra decisão, né? Ele tá pensando nisso aí. O Atlético tem o Cruzeiro e depois tem o São Paulo fora no Morumbis aí, são os dois compromissos do Atlético aí na Copa do Brasil. Então tá aí tudo de Atlético e Cruzeiro. Boa sorte para os atleticanos, boa sorte para os torcedores cruzeirenses. Aí na Copa do Brasil amanhã a gente vai ter Vascão da Gama e Vitória, né? Primeiro jogo o Vasco venceu por 1-0. O Palmeiras é o que tá mais tranquilo, né? Pra jogar amanhã contra o Santos na Vila Belmiro, que passou o rodo no primeiro jogo, venceu por 3-0, então tem um placar elástico aí a seu favor. Podendo até perder por 2 gols de diferença na Vila Belmiro pra equipe do Santos, que eu acho até que o Abel, pelo resultado construído, o Abel Ferreira vai ter o luxo, né, de poupar jogadores para esse jogo aí, na minha opinião. Então, acho que o Abel Ferreira vai até poupar jogadores da equipe do Palmeiras para esse jogo. O Grêmio, né, na Arena do Grêmio, joga só na quinta-feira contra o Internacional, é o clássico aí na Copa do Brasil, né, 0-0 no primeiro jogo, no primeiro duelo também, então vai ser tudo definido lá na Arena do Grêmio. Mas é isso. Gente, por hoje é isso, Esporte Total curto, né, aí porque a gente já tem que entregar pra propaganda eleitoral obrigatória aqui às 11 horas da manhã, né, vale a gente ressaltar. Então eu vou pro intervalo comercial, passar o intervalo comercial e na sequência já vai entrar aí a propaganda eleitoral obrigatória aqui pelas ondas da 104,9. Valeu, forte abraço pra todo mundo, até amanhã, tchau, fui!

0: Não, pera aí que eu acho que eu errei aqui, né? Tô cronometrando aqui, eu tô errado, né? Tem mais tempo aqui, ainda posso ficar mais um pouquinho aqui. Eu tenho que entregar 11 horas em ponto, né? Aqui na programação aqui da 104,9, 11 horas em ponto pra propaganda eleitoral. Não, é isso mesmo, eu tenho que ir pro intervalo comercial, né? E já entregar aqui pra propaganda eleitoral obrigatória. É isso, né? Agora é isso, a Ana Vitória acabou de falar pra mim. Então vamos lá. Tchau, valeu, até amanhã. Tchau, fui.
1: 10h40. 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
7: 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Material Spot, título WF01, tempo 30 segundos.
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7: 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Material, esporte, título, WF-02. 30 segundos.
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2: Meio-dia e um minuto.
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1: 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Meio-dia. 45 minutos.
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1: Meio-dia e 47 minutos.

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2: 1 e 3.
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9: Alô, galera que tá ligadinha aqui com a gente, chegando pra fazer o seu dia muito mais pop e cheio de informação. Eu sou Andressa Pires e tá no ar o seu Drops News, onde você fica por dentro de tudo que rola no universo da música dos seus artistas favoritos. E pra começar essa nossa primeira parte, a gente já vem com uma notícia que vai fazer a alegria de muita gente. Olha só, o João encerra o hiato e acerta a sua volta triunfal. Tem álbum novo vindo aí, um audiovisual incrível e, claro, novos shows pra gente pirar. A agenda de shows completa do cantor já tá bombando nas redes e prometendo arrastar multidões em 2026. É a volta do João em grande estilo, pra alegria dos fãs que estavam morrendo de saudades. E essa foi só a primeira dose de notícias fresquinhas aqui no Drops News. Mas calma que tem muito mais vindo por aí. Não sai daí, que já já eu volto com mais no Drops News.
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10: Muito bem, senhoras e senhores. Bora começar mais

Missão do Hits Mais. Como é que você tá? Tudo bem? Tudo certinho? Eu sou Fernando Leme. Bom, e a partir de agora vamos começando por aqui uma nova história. Vamos começando por aqui mais um passo destino aos nossos objetivos. Afinal de contas, hoje é 1º de setembro. Uma terça-feira sensacional para todos vocês aí. Que seja um mês maravilhoso, cheio de conquistas incríveis para todos nós, né? Hoje quem tá fazendo aniversário é a cantora Gloria Estefan, também Rudy Giuliani, jogador, pugilista Acelino Popó de Freitas, a escritora Penélope Martins e o médico Silvano Raia. Estamos comemorando hoje o dia do professor de educação física, o dia do bailarino e também da bailarina e o dia do caixeiro viajante. Vamos lá, Hits Mais está no ar a partir de agora.

0: delícia, viu?
1: Gregório Matheus.
0: Obrigado, irmão.
1: Deus abençoe muito, tamo junto.
0: Obrigado a vocês, obrigado pelo convite.
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0: Senhoras e senhores, hoje é especialmente pra elas, tá? Mateuzinho, só um timbre assim, vai.

Vacina personalizada contra o câncer de pele avança com sucesso, viu, gente? A ciência dá mais um passo decisivo. Uma vacina experimental contra o câncer de pele reduziu em quase 50% o risco da volta da doença e de metástase após 5 anos de testes. O tratamento utiliza RNA mensageiro para poder ensinar o próprio corpo a combater as células doentias de forma personalizada. A novidade entra agora na sua reta final de testes com resultados muito promissores. Vamos aguardar.

0: Mais músicas pra você. Obrigado pelo carinho, obrigado pela sintonia. Hora de mandar aquele alô, alô e alô pra toda a galera que tá na sintonia junto com a gente aí. A Cristina Andrade, obrigado pelo carinho, obrigado pela sintonia. E também tá acompanhando a gente. É a Thalia, o Clérison, obrigado pelo carinho. João Anésio, Lucas, alô Gisele Ferreira. Rudimar também tá na sintonia. Daqui a pouquinho a gente manda mais alô.
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3: Fala galera ligada no esporte. Chegando junto aqui no Minuto Esportivo pra gente mergulhar nas últimas novidades do mundo da bola. Lineu Silva no comando, trazendo tudo pra você com aquela energia de sempre, mas com a informação precisa na ponta da língua. O Al Hilal fez uma oferta milionária, mas o atacante Luiz Dias prefere continuar no Bayern de Munique. E o Real Madrid aceita negociar Vinícius Júnior com o Arsenal, exigindo uma quantia bem alta.
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3: O Al Hilal, time saudita, apresentou uma proposta de salário astronômico para o atacante colombiano Luiz Dias. A oferta chega a impressionantes 130 milhões de reais anuais. No entanto, mesmo com os valores sedutores, o jogador demonstrou que sua intenção é permanecer no Bayern de Munique, clube com o qual ele tem vínculo contratual válido até junho de 2029. Ou seja, por enquanto, Luiz Dias não tem planos de se transferir para o Al Hilal. Mudando de ares, mas continuando no futebol europeu, o Real Madrid sinalizou que está aberto a negociar o craque brasileiro Vinícius Júnior com o Arsenal. O clube espanhol está ciente do forte interesse da equipe inglesa na contratação.

0: contratação do atacante. Para liberar Vini Júnior, o Real Madrid já definiu um valor de negociação que chega a 929 milhões de reais. É um valor considerável. E vale lembrar que o atacante ainda não renovou seu contrato com o time merengue, o que pode abrir portas para essa possível movimentação no mercado.
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0: Fique ligado que o Minuto Esportivo continua. E na próxima parte tem muito mais para você. Por enquanto, a gente encerra essa parte por aqui.
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3: 1:20.
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1: 1:23.
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3: Fala, pessoal que curte esporte. Sejam bem-vindos para mais uma rodada de informações aqui no nosso Minuto Esportivo. É sempre um prazer trazer para você as novidades que agitam o mundo da bola e de outras modalidades. Para começar, já se liga nas manchetes que abrem esta parte do programa. Informações que acabaram de chegar. A primeira, envolvendo um nome de peso no cenário mundial. A França confirmou Zinedine Zidane como técnico até o ano de 2030. E a segunda, também com Zinedine Zidane, que revelou ter recusado propostas de clubes, priorizando uma seleção nacional para comandar.
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3: Vamos aos detalhes da primeira manchete, então. A França, olha só, confirmou Zinedine Zidane como o seu novo treinador. O ídolo francês, conhecido por sua brilhante carreira como

0: Jogador e também como técnico campeão, assume novamente o comando técnico da seleção. E o vínculo estabelecido, pelo que foi divulgado, vai até o ano de 2030. Uma aposta de longo prazo da Federação Francesa em Zizou, demonstrando total confiança no trabalho e na visão do ex-jogador e agora técnico para construir um projeto sólido e vitorioso nos próximos anos. Agora, passando para a próxima informação. O próprio Zinedine Zidane, em declarações recentes, revelou publicamente que recusou propostas de diversos clubes de futebol. A prioridade de Zizou, como ele mesmo enfatizou, sempre foi de fato treinar uma seleção nacional. Ele deixou bem claro que essa era sua única e principal motivação para não aceitar outros convites que surgiram ao longo de sua trajetória profissional. Uma postura que mostra o foco total do técnico em um projeto de seleção, buscando desafios em um patamar diferente de sua carreira.
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0: E por aqui, encerramos esta parte do nosso Minuto Esportivo. Mas não se preocupe, o programa continua, com mais informações e análises no nosso próximo encontro. A gente volta já já com muito mais para você. Fique com a gente.
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3: E a gente segue por aqui com muita música boa.
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3: E vamos lá, se prepara aí porque tem muito mais sucesso chegando.

Vacina contra tumor cerebral impede retorno da doença em 42% dos casos. Muitíssima esperança na área da saúde. Uma vacina experimental contra um dos tumores cerebrais mais agressivos impediu que o câncer voltasse em 42% dos pacientes pesquisados. Publicado na conceituada revista Nature, o estudo mostrou que o imunizante treina o sistema de defesa para poder atacar direto a mutação celular. O resultado, ele renova as forças de quem enfrenta a doença.

0: dicas, informações e também aquele alôzinho que não pode faltar pra moçada que tá acompanhando a gente, tá? Vamos mandar beijinho aqui pra Gisele, que tá na sintonia. A Mari Penha também tá acompanhando a gente. O Gilmar, a Ana Margarida, obrigado pelo carinho. A Karina, alô Sérgio, um abraço. O Luciano Junqueira também, a Zelma e a Leila Adriane também tá acompanhando o nosso programa lá de casa. Obrigado pelo carinho, já já tem mais alô.
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0: Ela se foi mais um bloco, né? Você curtiu por aqui com muita música boa. Já já a gente volta.
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2: E aí, galera antenada no Drops News. Chegando com as últimas do universo pop e da música que movimentam o cenário internacional.

0: Sempre com aquela energia que você já conhece aqui na sua rádio favorita. E olha só, a gente já começa com uma treta que tá dando o que falar nas redes sociais e nos bastidores do hip hop. Quem diria, né? Parece que o Lil Wayne não curtiu nem um pouco ter ficado de fora dos shows do Jay-Z lá no Yankee Stadium. Pois é, os fãs estão quebrando a cabeça pra entender o que rolou. Horas depois do fim da residência do Jay-Z, o rapper Lil Wayne soltou uma mensagem super enigmática, daquelas que a gente fica pensando, pra quem será que foi essa? E claro, a galera logo interpretou como uma indireta bem direta pro Jay-Z. Será que vem barraco por aí no mundo do rap? A gente fica de olho em tudo e te conta aqui no Drops News. Fica ligado porque tem muito mais informação e babado pra rolar. Já já eu volto com mais no Drops News.
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3: 1h40.
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3: 1h43.
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11: E vamos lá, fique ligado, viu? Porque tem muito sucesso pra você por aqui.
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11: Essa é a trilha sonora da sua programação. Vamos lá, continua.

Que bom que você tá acompanhando o nosso programa com muita música boa, muitas informações também, né? Do Brasil e do mundo. E as suas participações através do WhatsApp, vai mandando aí, porque daqui a pouquinho rola aquele salve, daqui a pouquinho vai rolar aquele super alô.

0: que você tá acompanhando a gente. Muita música boa pra você. É hora de mandar aquele alô bacana pra quem tá com a gente. Alô, meu amigo Thiago, Renato também. Olha o nome dela, Nalu Souza. Obrigado pelo carinho, pela audiência também. A Maria Aparecida, Wesley, a Luciane Pereira e também a Linda Nunes. Obrigado pelo carinho, obrigado pela sintonia. Já já a gente manda mais alô.
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3: Muito bom ter a sua companhia no Minuto Esportivo. O seu giro rápido pelas principais notícias do esporte. Fique atento porque a gente já começa com o que tá pegando fogo nos bastidores. Vamos para as manchetes do momento. O ex-goleiro Marcos saiu em defesa de Carlos Miguel no Palmeiras, depois de uma falha do arqueiro em campo. E no sul do país, o Grêmio reabriu as conversas por Christian Oliveira, buscando uma solução para um negócio que envolve 10 milhões de reais.
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3: O ex-goleiro Marcos, uma figura icônica do futebol, veio a público para defender o goleiro Carlos Miguel, do Palmeiras. A defesa de Marcos acontece após Carlos Miguel ter cometido erros importantes durante uma partida. Esses erros, infelizmente, acabaram resultando na derrota da equipe alviverde, o Palmeiras, em seu confronto com o Atlético Mineiro. O posicionamento do ex-goleiro traz um ponto de vista sobre a pressão e as dificuldades da posição. Lembrando que falhas são parte do jogo para qualquer atleta. Passando para a notícia que chega do Grêmio, o Imortal, como é conhecido, reabriu as conversas com o atacante Christian Oliveira. O clube gaúcho está buscando uma solução estratégica para concretizar um negócio que tem um peso financeiro considerável, avaliado em 10 milhões de reais. Christian Oliveira atualmente está emprestado e o tricolor se movimenta com uma nova abordagem, uma nova estratégia para acertar essa negociação. O objetivo é integrar o atacante de forma definitiva ao elenco, apesar do impacto nos cofres do clube.
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3: E assim encerramos mais uma parte aqui no Minuto Esportivo. A gente se encontra na sequência da nossa programação, com muito mais informações e o melhor do esporte para você. Continue ligado na nossa rádio.
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5: Sol, Água Boa, a hora
4: Mato
5: certa.
4: Grosso, Brasil.
5: 2 horas.
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7: 2 e 3.
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9: E aí, galera antenada, Andressa Pires de volta com vocês, direto do Drops News, pra gente acelerar nas novidades do mundo pop. E olha só que notícia babado que tá agitando os fãs da Rainha dos Baixinhos, a Xuxa, gente. Ela fez um convite super especial pra suas ex-paquitas pra estarem com ela na turnê O Último Voo da Nave. Imagina só, todas reunidas de novo. A energia vai ser lá em cima, né? Uma verdadeira viagem no tempo, garantindo muita emoção. A estreia dessa tour emocionante está marcada para o Nubank Park e a expectativa é gigantesca para ver a rainha e suas paquitas brilhando mais uma vez. Um reencontro histórico que promete muita emoção e nostalgia para todo mundo que cresceu com elas, com a energia lá no alto. Xuxa, Xuxa, né? E ela mandou o papo reto. Disse que só deixa de falar com paquita se for homofóbica. É isso aí. Atitude que a gente ama, de uma artista que sempre foi voz. Fiquem ligados, porque o Drops News não para. Já já eu volto com mais informações para vocês na próxima parte do programa.
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mais gostosa no seu rádio. Obrigado pela audiência. Continue participando aí através do WhatsApp, porque daqui a pouquinho vai rolar aquele salve. Daqui a pouquinho vai rolar aquele alô pra quem tá acompanhando a nossa programação. Obrigado aí pela audiência. Vamos lá, a música continua.

0: legal, hein? Aquele dia sensacional pra cada um de vocês aí acompanhando o nosso programa, com muita música e muita informação. E agora é hora de mandar alô pra quem tá mandando WhatsApp pra nossa programação. A Carla Rafaela Souza tá na sintonia, a Daniela também, a Graziane, a Luísa Josiane, a Simone Couto, a Flaviane Carvalho, o William, a Ana também. Ambos estão no trabalho acompanhando o nosso programa. Muito obrigado pela audiência. Já já tem mais alô.
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0: Pera, pera, vamos faturar rapidinho, mas a gente já volta.
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3: No ar, o Minuto Esportivo. Informação e velocidade para você ficar por dentro de tudo no mundo dos esportes. E para começar, vamos direto para as manchetes que movimentam o cenário da bola. A primeira delas, técnico do Galatasaray sai em defesa de Sané após críticas na Copa do Mundo. E a segunda manchete, nos bastidores do Flamengo, Varela perde titularidade para Emerson Royal e tenta convencer Leonardo Jardim.
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3: O técnico Okan Buruk, que comanda o Galatasaray, veio a público para defender o atacante Sané. Buruk afirmou que Sané foi transformado em um verdadeiro bode expiatório pela eliminação da seleção da Alemanha na última Copa do Mundo. Para o treinador, as críticas direcionadas ao jogador foram exageradas e não condizem com a sua real importância e performance. Sané, que atua no ataque, tem sido alvo constante de avaliações severas, e seu comandante no clube turco fez questão de minimizar essa pressão, buscando proteger seu atleta. E falando em movimentação no campo, lá no Flamengo, o lateral direito Varela vive um momento de reviravolta em sua carreira no clube carioca. O jogador acabou perdendo sua posição de titularidade para Emerson Royal, que tem se destacado nas últimas partidas. Com essa mudança, Varela agora precisa correr atrás e buscar seu espaço novamente dentro da equipe. A missão não é fácil, já que ele terá que convencer o técnico Leonardo Jardim de que merece retomar a titularidade. Varela, pelo que tudo indica, virou reserva nesse começo de trabalho, e a disputa pela vaga na lateral direita está mais acirrada do que nunca no rubro-negro. Ele terá que mostrar muito nos treinos e em eventuais oportunidades para reverter essa situação e voltar a ser prestigiado no elenco do Fla.
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3: E assim a gente encerra mais uma parte do nosso Minuto Esportivo. Fique ligado na programação da rádio. A gente volta em breve com mais notícias e análises do universo do esporte.
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2: 2:22.
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2: 2:24.
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8: E tem dinheiro esquecido por você no banco, hein? Olha aí uma dica de utilidade pública, como resgatar os 5,1 bilhões esquecidos em bancos. O Banco Central informou que os brasileiros ainda têm mais de 5 bilhões de reais em recursos esquecidos no sistema financeiro. É muito simples conferir, basta acessar o sistema oficial no SBR, no site do Banco Central, entrar com a conta gov.br e consultar pelo seu CPF. Fica a dica aí para dar uma conferida e garantir aquela graninha extra. Tá bom?
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8: Vamos lá, sequência de músicas por aqui, não para.

música maravilhosa que você gosta rola aqui na nossa programação. Nosso muito obrigado pelo seu carinho, pela sua audiência. Continue pedindo a tua aí através do nosso WhatsApp. Daqui a pouquinho a gente vai mandar aquele alô pra galera toda que tá na sintonia aí. E claro, sua canção também rola aqui na nossa programação, né? Muito bom saber que você tá aí. Esteja você em casa, no seu trabalho, esteja você aí dando uma caroninha pra gente no teu carro, no teu caminhão. Nosso muitíssimo obrigado pela tua audiência. Vamos lá, a programação não para.

0: alunos não param de chegar aqui na nossa programação. Vem comigo! Olha que legal, muita música boa, muita informação e alôzinhos. A Elisângela Teodoro tá acompanhando o nosso programa, a Ângela, Soleir, o Saulo e o Miguel, a Manuela, Francisca de Paula, a Lonaldo Junqueira também tá acompanhando a gente aí. Muito obrigado pela audiência de vocês, daqui a pouquinho tem mais alô.
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3: Chegamos com o Minuto Esportivo, sua parada obrigatória para ficar ligado em tudo que movimenta o universo da bola, aqui na sua rádio. E a gente já começa com as manchetes que estão agitando o cenário esportivo. Lá fora, o técnico da Argentina, Lionel Scaloni, desabafou. Ele recebeu fortes críticas depois do segundo lugar na Copa do Mundo e o treinador veio a público. Por aqui, no futebol brasileiro, o Cruzeiro viu sua grande sequência de invencibilidade na Série A ser quebrada. Um resultado importante colocou fim à boa fase da equipe.
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3: Começando com o desabafo de Lionel Scaloni. O treinador da seleção argentina, campeã mundial em outra edição, pediu desculpas aos torcedores por não conseguir conquistar o título novamente nesta última Copa do Mundo. Scaloni também fez questão de rebater os comentários negativos que surgiram após a campanha da Argentina, onde a equipe ficou com o segundo lugar. Esse desabafo veio cerca de uma semana depois da final do torneio, mostrando como as críticas impactaram o ambiente da seleção e do próprio técnico. Uma situação delicada para o comando técnico dos hermanos. Mudando para o cenário nacional, o Cruzeiro, que vinha em uma fase muito boa, era o dono da maior invencibilidade da Série A do Campeonato Brasileiro. Essa sequência de resultados positivos, que acumulava vários jogos sem perder, foi interrompida depois da derrota para o Botafogo. O time mineiro vinha mostrando um trabalho consistente, acumulando bons resultados sob o comando do técnico Arthur Jorge. A interrupção dessa série de vitórias e empates contra o Botafogo marca sem dúvida uma virada na campanha da equipe celeste no campeonato. E a torcida espera a recuperação.
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3: Com isso, a gente encerra mais uma parte do Minuto Esportivo. Fique ligado na programação da rádio e a gente volta daqui a pouco com mais informações. Até a próxima.
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1: Cultural. 2h44.
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5: Minuto Esportivo no ar, chegando com as informações mais quentes do mundo da bola. Para você que acompanha cada lance, cada virada, cada gol, a gente traz um resumo caprichado. Vamos direto às manchetes que estão agitando o cenário do futebol, com notícias importantes para você, fã do esporte, que não perde um detalhe. O Real Madrid avalia um novo empréstimo para o atacante Endrick, já no início da próxima temporada europeia. O São Paulo conquistou uma vitória importante no Paulistão Feminino, assumindo a vice-liderança da competição.
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5: Começando com o noticiário europeu e uma situação que envolve um dos nossos jovens talentos. O Real Madrid, um dos gigantes do futebol mundial, estaria avaliando a possibilidade de um novo empréstimo para o atacante brasileiro Endrick. Essa movimentação, de acordo com o respeitado jornal espanhol Marca, poderia ocorrer já no início da próxima temporada europeia. O clube merengue, agora sob a batuta de José Mourinho no comando técnico, passa por um momento de redefinição e ajustes em seu elenco principal. Essa fase de transição pode ser o motivo por trás da decisão de emprestar o jogador, buscando mais tempo de jogo e experiência para Endrick, antes de integrá-lo definitivamente ao time. No Campeonato Paulista Feminino, o São Paulo entrou em campo e garantiu uma importante vitória sobre o Mirassol. O time tricolor superou o adversário, conquistando os 3 pontos que eram fundamentais para sua campanha no estadual. Os gols que selaram esse resultado positivo vieram dos pés de Bia Menezes, que balançou as redes ainda no primeiro tempo, abrindo o placar para o São Paulo. Já na segunda etapa do jogo, Kézia Senna ampliou a vantagem, garantindo a tranquilidade para o time paulista. Com esse triunfo convincente, o São Paulo alcançou a vice-liderança da competição, mostrando força e consistência nesta temporada do futebol feminino.
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5: A gente encerra esta parte do Minuto Esportivo, mas fique ligado, que o nosso programa continua com muito mais para você.

0: programação. A gente volta já.
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3: Programação sensacional para você que tá curtindo aí a gente. Nosso muito obrigado pela sua audiência. Já participou do programa? Manda o WhatsApp aí pra rádio. Fica à vontade. Daqui a pouquinho a gente vai mandar aquele super alô pra todo mundo aí na sintonia. Pede sua música, manda abraço. Mostra que você tá na sintonia. Se você ainda não acessou as nossas páginas nas redes sociais, acesse e participe também. Dá um like lá pra gente. Siga a gente nas nossas redes sociais. Vamos lá, a programação segue.
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3: Vamos lá, conferindo aí a nossa programação. Segue.

aquela música que você gosta na melhor programação do seu rádio. Você participa, você pede, a gente, né, vai anotando aqui os pedidos musicais, mandando para o programador e a qualquer momento rola na nossa programação. Vamos nessa, a música continua.

0: legal, que bacana saber que você tá junto com a gente. Olha, o WhatsApp aqui, pra variar, bombando, né? Muitas participações junto com a gente aqui. Deixa eu mandar um alôzinho pra Estela. O Paulino também tá junto com a gente. A Mari Alves, Gilzi. A Letícia Carvalho está acompanhando a gente também. O Joseph, obrigado pelo carinho. A Daisy. A Nilzete Machado também está acompanhando a gente. Muito obrigado aí pela sintonia.
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0: Eita, fica aí. Presta atenção no bloco comercial, porque os nossos patrocinadores têm muitas novidades para vocês. Eu já volto.
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3: 16.
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4: 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Bora lá, começando o primeiro Babados e Fofocas do mês de setembro. Gi, chegamos no dia 1º de setembro, aí outubro, novembro, dezembro, 3 meses pro ho, ho, ho.
5: E o nosso especial de Natal que todo ano prepara aí com muito carinho pros nossos ouvintes, né? De Natal e também de Ano Novo, já tá chegando.
4: E a dica do dia de hoje?
5: Hoje eu vou trazer uma diquinha prática, Fernando, pra você que precisa tirar um parafuso ali, seja fenda, Philips, e o negócio tá enferrujado. E aí você coloca a chave de fenda ou Philips e tenta rodar e ela fica espanando e não roda porque o negócio é enferrujado. Eu tenho um truque pra você conseguir tirar esse parafuso sem roçar tudo ali e acabar perdendo.
4: Boa! Primeira fofoca.
5: E bora de fofoquinha, gente. Tô aqui no R7 Entretenimento, na aba da Fabiola. Olha aí, jogador Luizão é acusado de agredir namorada durante discussão por ciúmes, né? O ex-jogador de futebol Luiz Carlos Bombonato Goulart, né? O Luizão, de 50 anos, ele é acusado de agredir a namorada Luana Corte, de 43 anos, depois ali de uma briga por causa de ciúme na madrugada do último domingo, no final de semana, num condomínio de Maresias, no litoral de São Paulo. O caso já está sendo investigado, né, pela Delegacia de Defesa da Mulher como violência doméstica, né, violência psicológica, lesão corporal, ameaça e injúria, né? O Luizão, ele foi a público também, né, e soltou o seguinte na nota: olha, diante de notícias veiculadas a meu respeito, venho me manifestar. A investigação esclarecerá quem é de fato a vítima na situação. O que aconteceu foi que cheguei ao meu limite diante das agressões que venho sofrendo. Dessa vez, decidi tomar as providências cabíveis. Eu havia dito que comunicaria os fatos às autoridades e assim o fiz. Já registrei um boletim de ocorrência e realizei exame de corpo de delito. Nesse momento, prefiro não expor outros detalhes. Confio, né, que as provas e investigação irão esclarecer o que realmente aconteceu. Repudio qualquer forma de agressão contra mulheres e confio nas justiças, que não vai dar muito pano pra manga, hein?
4: Vamos lá, seguindo nesse 1º de setembro, vamos de música.

0: músicas pra você, mais informações. 1º de setembro, ótima terça-feira pra você. A gente aqui do meu lado trazendo a dica do dia. Manda aí, Gi.
1: Isso mesmo, um truquezinho pra poder tirar parafuso que tá enferrujado.
0: Boa, essa é boa. Vamos de música.

0: Mais músicas pra você, mais informações. Esse é o Babados e Fofocas. Manda mais fofoquinha, Gi.
1: Continua aqui no R7, também na aba da Fabiola, né? Que é a parte de entretenimento aqui do Prisma. E o Zé Felipe, ele perde a paciência num show e xinga fã que mostrava a foto da Virgínia com o Vini Júnior, né? Gente, eu vou falar uma coisa pra você. É eita atrás de bicho, né? O Zé Felipe, gente, ele perdeu a paciência durante um show que aconteceu em Barretos, né? Lá na última quinta-feira, mas ainda tá em tempo da fofoca. Qual seria o motivo? Um fã na plateia resolveu mostrar uma foto da Virgínia, que é ex do cantor, né? Ao lado do Vini Júnior, né? Que é o atual namorado da influenciadora. O Zé tava cantando quando percebeu a provocação, menino, deixou barato. O sertanejo interrompeu a apresentação pra dar uma bronca daquelas no rapaz. Olha, você, meu brother, que está mostrando a foto, vai tomar no C pontinho, vai se F pontinho, pontinho, terminou com R. Disparou o cantor, né? A reação, claro, fez a plateia e a loucura. Nas redes sociais, muita gente ficou sem entender o que tinha acontecido, já que a imagem não aparecia claramente nos vídeos que circulavam, né? Mas quem tava no meio da festa tratou de explicar o motivo do climão, né? A tal foto era justamente a Virgínia e o Vini Júnior. Xiii, né, gente? Vale lembrar, né? Os dois, eles foram casados durante 4 anos. Eles têm 3 filhos, né? O ex-casal anunciou a separação em 2025, no mês de maio. E desde então, a vida amorosa da influenciadora tem rendido assunto, né?
0: Já, já. Depois do intervalo tem mais.
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6: 6h23.
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4: E a gente tá de volta no Drops News. Chegou a hora de ficar por dentro do que tá rolando no universo da música e das celebridades. E olha, a temperatura tá subindo. A amiga de Preta Gil, Ju de Paula, não perdoou e rebateu com força as falas do ex-marido da cantora, Rodrigo Godoy. Ela mandou o recado direto: mau caráter é uma escolha. Pois é, a situação continua rendendo. Ju de Paula fez questão de afirmar que o círculo mais próximo da Preta já tinha conhecimento sobre uma suposta traição de Rodrigo Godoy. E não parou por aí. Ela ainda revelou que o grupo pediu para ele segurar o rompimento, segurar tudo até o final do tratamento da cantora. Que barra, hein? Um verdadeiro turbilhão de emoções e revelações que sacode o mundo dos famosos. E a gente segue acompanhando de perto cada detalhe dessa história. Não sai daí, porque o Drops News tá só começando. Tem muito mais acontecendo e a gente te conta tudo. Já já eu volto com mais no Drops News.
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6: E vamos lá, vamos seguindo com o nosso programa nesse dia 1º de setembro, 3 meses pro Natal. Jesus amado.
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6: Vamos lá, vamos de fofoca.
7: Tô aqui no Bofo Chico e a Luana Piovani voltou a falar da relação com os filhos e agora no último dia 31, segunda-feira, ela dividiu um reflexo sobre a possibilidade de Ben Piovani, né, que tem 10 anos, seguir os passos do irmão Dom e passar a morar no Brasil com o pai, o Pedro Scooby. Eles são pais do Dom, né, de 14 anos e dos gêmeos Ben Liz, de 10. Depois do fim do relacionamento, os três filhos passaram a viver com a atriz em Portugal. Mais tarde, o Dom se mudou pro Brasil para poder morar com o pai, né? A atriz repostou um vídeo da advogada Vanessa Paiva, especialista em direito de família, que comentou a repercussão de uma mensagem recebida por Luana nas redes sociais. Uma seguidora comentou em uma publicação recente da atriz, na qual ela mostrou fotos dos filhos, né? Na ocasião, a internauta escreveu: lindo de ver, prepara, sinto que ele também pedirá para morar aqui no Brasil perto do pai e irmão, né? Breve, breve. Diante da previsão feita pela internauta, Luana respondeu com um texto sobre o possível impacto de uma nova mudança, né? Olha, o caminho de espinhos já foi aberto. Segue pedaços meu ali, mas retirarei as pedras do chão para o mais novo, né, passar pisando no meu coração. E eu tentando disfarçar a dor enquanto desejo que Deus o acompanhe. Esse é o verdadeiro amor. É, mas é difícil para qualquer mãe, né?
6: Daqui a pouquinho tem mais. Vamos de música, meu povo.

0: Mais músicas pra vocês, esse é o Babados e Fofocas agindo do meu lado aqui, ó. Daqui a pouquinho a dica do dia da Gi, atenção, hoje é boa.
1: Isso mesmo, Fernando, um truquezinho sensacional pra tirar parafuso que tá enferrujado.
0: Parafuso pra que tá enferrujado, já já, hein?
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0: Isso aí, aquela programação que você gosta, vai pedindo a tua, mandando o teu WhatsApp pra nossa programação. E a informação que não para, manda mais fofoca.
1: Ainda aqui no Ofo Chico, Carlinhos Maia voltou a falar, né, sobre tá repensando aí sua sexualidade, comentou tanto a fase de solteiro, quanto a relação que manteve com o Lucas Guimarães, né, depois do fim do casamento. E eles, e também a chance de reatarem ali o relacionamento, enfim, né. No último domingo, dia 30, o humorista respondeu a perguntas dos fãs. E ao responder uma pergunta sobre orientação sexual, ele afirmou que passou a ter dúvida nos últimos tempos, né? Tudo começou quando o seguidor perguntou: tu é gay mesmo? O Carlinhos então respondeu: ultimamente nem eu mais sei, né? Logo depois ele contou como enxergava os relacionamentos atualmente e afirmou que não tinha pressa pra assumir um novo namoro. Acredite, se quiser, não sou maluco, né? Da atividade sexual, né? Gosto mais dos flertes e das historinhas, né? Ainda o humorista afirmou que não se sentia preparado pra entrar num relacionamento sério. Olha, por hora eu não tenho maturidade pra namorar, tô amando ser livre, né? Aliás, em outras ocasiões ele admitiu que teve casos de infidelidade, né? Também ali ao longo da união. Apesar da separação, Carlinhos afirmou que a convivência com o Lucas continua próxima, né? Questionado sobre possíveis recaídas aí com o ex-maridão, ele explicou que os dois seguiram se encontrando, né? Quando tivessem vontade. Quando ele tiver por aqui, vou lá pedir um café. Ainda assim, o humorista voltou a negar essa possível reconciliação, né? Mesmo que a amizade tenha permanecido.
0: Já, já tem mais. Volta já, peraí.
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0: 3:41.
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0: 3:44.
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9: Alô, você que acompanha o Minuto Esportivo. Estamos no ar com as principais informações do mundo da bola, para você ficar por dentro de tudo o que rola nos gramados nacionais e internacionais. Começamos falando do mercado de transferências, com o Flamengo cogitando enviar Gonzalo Plata ao Zenit para facilitar a chegada de Luiz Henrique. E na Europa, o Liverpool faz um movimento importante por Fikayo Tomori, após a saída de Konaté.
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9: Sobre a situação do Flamengo, o clube segue monitorando de perto a situação de Luiz Henrique, um atacante que está na mira da diretoria rubro-negra. Para tentar avançar nas negociações e facilitar a chegada do jogador, o Flamengo cogita enviar o atleta Gonzalo Plata ao Zenit. É importante destacar que outro clube do futebol brasileiro também entrou na disputa pela contratação de Luiz Henrique, o que promete esquentar a briga por esse nome no mercado. Já no velho continente, mais precisamente na Inglaterra, o Liverpool está bastante ativo neste período de movimentações. O clube inglês anunciou recentemente a chegada do jovem Vitor Muñoz e já se mostra pronto para investir novamente em um nome de peso. A diretoria dos Reds faz um movimento por Fikayo Tomori, um zagueiro que está sendo sendo observado de perto. Essa investida acontece após a saída de Konaté do elenco, indicando que o Liverpool busca reforçar a sua defesa.
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9: É isso. A gente faz uma breve pausa e volta já já com a próxima parte do nosso Minuto Esportivo.
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11: O programa por aqui não para, segue. Ótima terça-feira para você, 1º de setembro.
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11: De manda mais fofoca.
13: Quem diria, gente, que uma batina e um par de tênis da Nike colocaria um Papa, né, entre os nomes mais estilosos do mundo? Mas foi isso que aconteceu com o Papa Leão XIV, que foi escolhido pela Vanity Fair como uma das referências de estilo em 2026. A presença do pontífice na seleção surpreende, sobretudo, pelo visual que chamou atenção ao longo do ano, né? Numa combinação pouco convencional, Leão XIV apareceu ali com uma batina em tom creme, acompanhada de tênis da Nike, né? A Vanity Fair reuniu figuras de diferentes universos aí na sua tradicional seleção de referências fashion, né? Papas, atores, músicos, atletas, designers, integrantes, né, da realeza de vida em espaço aí na lista desse ano. Em vez de criar um ranking, a revista organizou os escolhidos em 5 categorias. A proposta considera, né, a maneira como cada personalidade construiu aí a sua relação com a moda e a própria imagem. E o Papa, né, o Leão XIV, ele foi incluído na categoria originais, destinada a personalidades com escolhas consideradas ousadas ou inesperadas, né? Além dele, o grupo reúne nomes como Spike Lee, Alisa Liu, Thelma Golden, Hilton Alls, Sand Powell. Então, gente, imagina, quem que ia, assim, passar pela cabeça da gente que o Papa, né, estaria numa lista aí dos fashions de 2026?
11: Boa! Daqui a pouquinho tem mais uma pra você, vamos de música.

0: essa é a programação que você gosta. Já já a gente vai mandar aquele super alô pra galera que tá na sintonia. Mas é, lembra a gente a dica do dia de hoje?
1: Truquezinho pra tirar um parafuso que tá enferrujado, Fernando, que você tenta, não desrosqueia por nada, porque a ferrugem não deixa. Tem um truquezinho que vai te salvar.
0: Boa!
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0: Pois é, meu povo, minha gente. 1º de setembro, terça-feira maravilhosa pra cada um de vocês aí. Nós estamos no Babados e Fofocas. Agora a Gi vai trazer a dica do dia de hoje. Manda aí, Gi.
1: Bora pra nossa diquinha do dia, então, pra gente conseguir soltar parafuso enferrujado, gente. Você vai aí desarmar, né? Desmontar um móvel, consertar alguma coisa, a chave de fenda fica derrapando no parafuso porque ele tá enferrujado? Eu tenho a solução. Você vai esfregar um giz de lousa, esse branco, tá mesmo? Giz comum de escola, na ponta da chave ou dentro da fenda do parafuso antes de girar. Por que que isso funciona, gente? O pó do carbonato de cálcio do giz, né? Ele aumenta dramaticamente ali o atrito entre o metal da chave e o parafuso, o que impede, né, que a ferramenta escorregue e fique pairando, né, espanando ali a cabeça do parafuso. Testa aí na tua casa na hora do aperto, né, digamos assim, que você vai ver que a diquinha é 100%.
0: Boa, hein? Isso daí é muito importante, porque o que tem de parafuso enferrujado...
1: Exatamente, Fernando. Na hora do aperto, um giz de escola te salva, olha pra você ver.
0: Caramba, hein? Valeu, até amanhã.
1: Valeu.
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2: 4 e 2.
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2: 4 e 4.
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7: E aí, galera? Andressa Pires de volta com Drops News. Se você é daqueles que não dispensa uma boa dose de energia e um som que balança as estruturas, vai pirar nessa. Saiu a lista das 10 melhores bandas de metal alternativo, eleitas pelos próprios fãs do gênero. É isso mesmo, uma votação popular que agitou o universo da música pesada. A disputa foi acirrada e teve muita banda boa na parada. Nomes como Alice in Chains e Deftones marcaram presença, mostrando a força e a diversidade desse estilo que a gente tanto ama. Fica a pergunta: será que a sua banda favorita conseguiu um lugar no topo desse ranking? É sempre bom ver o reconhecimento vindo direto de quem realmente vive a cena, né? E a gente sabe que no metal alternativo tem muita banda com história e com um som que arrepia. Já já eu volto com a última parte do Drops News. Fica ligado, é rapidinho.
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9: Coisa boa, coisa maravilhosa, já estamos de volta. Prazer, eu sou Fernando Leme e desejo só melhor pra você. Tá na hora.
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9: Setembro tá chegando nesta terça-feira, dia 1º, e tá trazendo consigo aquele sopro inconfundível de renovação. Mas também um lembrete de que o ano tá entrando em sua reta final. O início desse novo mês, ele funciona como uma página que tá em branco, que a vida nos entrega, convidando cada um de nós a reescrever metas, recarregar as energias e, claro, recalibrar e olhar para o futuro. No entanto, encarar um novo ciclo exige muito mais do que apenas boas intenções. Exige maturidade para poder reconhecer os desafios que vão nos aguardar aí e que estão nos aguardando, né? E coragem também para poder enfrentá-los de frente. A verdade é que os meses finais do ano, eles costumam acumular o cansaço dos dias que já se passaram, as metas que não foram atingidas, o desgaste do trabalho diário, as pressões financeiras e a própria cobrança pessoal por resultados que tendem a pesar no peito. É comum sentir o receio de não dar conta ou a ansiedade diante das incertezas do dia a dia. Mas os obstáculos não surgem em nosso caminho para nos parar, e sim para revelar a força que muitas vezes a gente desconhece. Para superar cada necessidade e vencer as dificuldades que setembro possa trazer, a gente precisa cultivar ferramentas internas fundamentais. A primeira delas é a resiliência, a capacidade de absorver o impacto dos dias difíceis e se adaptar sem perder a essência. A segunda é a disciplina, a motivação acende a chama, mas é a constância diária que vai mantendo a gente caminhando, mesmo quando o cansaço tenta nos fazer recuar. E além disso, a empatia e a união com quem está ao nosso redor, que nos lembram de que ninguém precisa carregar o mundo nas costas sozinho, né? Mais do que tudo, esse início de mês é um convite para o resgate da sua autoestima. Então valorize aí cada pequena vitória que te trouxe até aqui e pare de se comparar com o ritmo dos outros. A sua jornada é única e o seu valor não se mede apenas pelos objetivos alcançados, mas pela dignidade com que você levanta a cada tropeço. Tenha orgulho da sua história e confiança na sua capacidade de transformação. Então que esse 1º de setembro seja o ponto de partida para um ciclo de superação, maturidade e grandes conquistas. Olha para frente com a cabeça erguida, sabendo que os desafios eles são apenas o cenário onde a sua força se destaca. Um excelente e abençoado mês de setembro para todos nós.

uma atrás da outra, menos intervalos, mais música boa, muita informação do Brasil e do mundo, muitos alôs também. Vai mandando seu WhatsApp aí pra gente. Aqui você fica muito bem informado e ouvindo a melhor programação musical. E a música não para. Vamos lá.

0: você tá aí acompanhando o nosso programa com muita música boa e os alôs que não podem parar, né? A Miriam Chaves está com a gente, o Alexandre também, a Maria, Leandro, a Isabel Gomes, a Thelma. Muito obrigado pelo carinho, a Maria Paula também tá acompanhando a gente aí, valeu, daqui a pouquinho a gente manda mais alô. Liberdade. Vamos lá, gente, pra você que tá online aí, obrigado pelo carinho, né? Pra você que tá em casa, no carro, interage com a gente, já já eu volto.
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4: 4:20.
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2: 4:22.
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4: Minuto Esportivo no ar, trazendo as informações mais quentes do mundo da bola para você que acompanha a nossa programação. Fique ligado, porque o esporte não para e a gente te deixa por dentro de tudo. Começamos com as manchetes que movimentam o mercado da bola. O Spartak Moscou prepara uma oferta milionária por Flaco Lopes. E o Bayer Leverkusen avança nas negociações para contratar Facundo Medina.
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4: Agora vamos aos detalhes dessas notícias que agitam os bastidores do futebol. O atacante Flaco Lopes, que tem se destacado bastante, pode estar com os dias contados no Palmeiras, ou não. O Spartak Moscou está preparando uma oferta de 139 milhões de reais para tentar tirar o jogador do clube brasileiro. Flaco Lopes tem se valorizado no mercado ao longo dos últimos meses e, por isso, a diretoria do Palmeiras espera mantê-lo em seu plantel, apesar do interesse e da proposta generosa que vem da Rússia. A situação promete ser um dos grandes capítulos dessa janela de transferências, com o Palmeiras buscando segurar uma de suas peças importantes. Mudando para a Europa, o Bayer Leverkusen está de olho no mercado de transferências para reforçar seu elenco. O clube alemão avança nas negociações para contratar o defensor Facundo Medina, em um negócio que pode chegar à casa dos 116 milhões de reais. O Bayer Leverkusen terminou a última temporada na sexta colocação no campeonato alemão e a diretoria já mira o futuro. O objetivo é ambicioso. O clube sonha em voltar a brigar pelo título na temporada de 2026-2027. E a chegada de jogadores como Facundo Medina seria fundamental para essa meta.
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4: Por enquanto é isso na nossa parte de notícias. A gente se encontra já já com muito mais esporte para você. Até a próxima parte.
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6: E atenção, em prazo final para empresas atualizarem dados de transferência salarial. Atenção, trabalhadores e empresários. Tá terminando, terminou ontem, né? Na segunda-feira, o prazo para que as empresas de todo o país atualizassem os dados do relatório de transparência salarial do governo federal. A iniciativa, segundo diz aqui a informação, busca garantir a igualdade de remuneração entre homens e mulheres que exercem as mesmas funções. O relatório oficial com os indicadores comparativos deve ser divulgado ao público agora, nesse mês de setembro aí. Aqui só não especifica a data.
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6: E vamos lá, porque por aqui é só música boa.

dia maravilhoso e que dia sensacional, porque você tá aí acompanhando a nossa programação. Nosso muito obrigado pela sua audiência. É muito bom saber que tem assim, ó, um monte de gente ouvindo a gente por toda a cidade. Obrigado pelo carinho, muito obrigado pela sua sintonia. Vamos nessa, a música não para.

0: Olha que legal, muita música, muita informação e os alôs já estão chegando. WhatsApp pra variar, forrado de abraços. Deixa eu mandar um abraço aqui nesse bloco pra Solange, pra Laurinha também que tá acompanhando a gente. A Inês Alves, obrigado pelo carinho. Ana Lúcia, que tá com a gente também. O João Andrade, a Cida Santos e a Rosemary. Rosemary Santos também. Cida e Rosemary Santos acompanhando a gente. Obrigado pelo carinho.
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0: 7.
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2: Cultural. 3:40.
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9: 4:44.
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10: E aí, galera antenada, chegando com Andressa Pires no seu Drops News, o programa que te deixa por dentro de tudo que rola no universo pop e musical. Para começar com o pé direito, já tem notícia quentíssima do João, que não para de surpreender. Ele vai anunciar o álbum novo, o quinto de estúdio, e o rolê é super estratégico. O anúncio vai rolar no intervalo da novela Quem Ama Cuida, lá na Globo. Isso mesmo, João amarrando um comercial na TV aberta, junto com uma ação no Google. Tudo para bombar o lançamento. A galera já tá contando os segundos, porque a audição exclusiva do álbum já tá marcada pro domingo. É muito buzz para um artista só, hein? João mostrando mais uma vez porque é um dos maiores nomes da nossa música pop atual. Fiquem ligados para não perder nenhum detalhe desse lançamento que promete agitar tudo. Obrigada pela sua companhia, viu? Até o próximo Drops News, estarei juntinho com você.
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12: Mineração espacial avança com descoberta de recursos em asteroides, hein? A corrida espacial acaba de ganhar um novo capítulo e é um capítulo fascinante. A Administração Nacional de Aeronáutica e Espaço dos Estados Unidos avançou nas pesquisas de prospecção mineral em asteroides próximos da Terra. O objetivo da missão é identificar e mapear metais preciosos e também água no espaço. A iniciativa promete revolucionar a exploração de recursos fora do nosso planeta e abre caminho para as novas tecnologias do futuro. Vamos aguardar, hein? Respira fundo aí, curte o que vem agora, porque é só música boa.

Sensacional, tá vendo aí, né? Só musicão pra quem tá acompanhando a nossa programação nesse dia maravilhoso. Continue participando da nossa programação, porque daqui a pouquinho eu vou mandar aquele alô sensacional pra você. Vamos lá, a música continua. Deixa eu ver.

0: te peguei aí curtindo a nossa programação e curtindo essa música. Que bacana. Nosso muito obrigado aí pelo seu carinho, nosso muito obrigado aí pela sua sintonia. É hora de mandar alô, né? Deixa eu ver quem tá comigo aqui. Giovanni Souza, a Vanderleia também, a Adriana Gonçalves, obrigado pelo carinho, a Maria Nazaré, a Sara e a Priscila Scarpa também tá acompanhando o nosso programa lá de casa. Ah, tá faltando um aqui, ó. Paulo Marciano também tá acompanhando a gente aí. Um grande alô.
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2: 4:59. 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
3: Atenção, ligado no Minuto Esportivo. Lineu Silva no comando, trazendo o melhor do jornalismo esportivo para você. Sempre com as informações mais quentes e relevantes que movimentam o cenário nacional e internacional. Pode chegar junto, que a gente já começa com as manchetes que prometem agitar o universo da bola. A primeira delas, lá da Europa, envolvendo um dos maiores nomes do futebol mundial. O Beşiktaş, da Turquia, confirmou uma proposta oficial por Mohamed Salah. E a segunda manchete, que chega da Inglaterra, mostra o Chelsea em busca de reforços experientes, com negociações avançadas por Welbeck e Henderson.
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3: Agora vamos aos detalhes da notícia que vem da Turquia e que mexe com o mercado de transferências. O Beşiktaş fez uma declaração pública confirmando que, de fato, apresentou uma proposta pelo talentoso atacante Mohamed Salah. A movimentação em torno do jogador egípcio é sempre intensa e a chegada de uma oferta de um clube como o Beşiktaş mostra o interesse em ter um atleta de calibre mundial. Os diretores do clube turco, no entanto, expressaram um certo incômodo com o andamento das conversas, indicando que existem pontos a serem ajustados nesse processo. Essa situação coloca um grande ponto de interrogação sobre o futuro de Salah e a forma como essa possível transferência pode se desenrolar nos próximos dias. E da Turquia, a gente salta para a Inglaterra, onde o Chelsea, um dos gigantes da Premier League, está trabalhando forte nos bastidores para fortalecer o seu elenco. As informações que chegam são de negociações em curso com dois nomes bastante conhecidos e com vasta experiência no futebol. Estamos falando de Welbeck e Henderson, que o Chelsea busca trazer para adicionar mais rodagem e liderança ao grupo. A estratégia do clube londrino parece ser a de mesclar a juventude e o talento que já possuem com a bagagem de atletas que já passaram por grandes momentos e grandes competições. Welbeck e Henderson, sendo veteranos, poderiam oferecer exatamente esse equilíbrio, contribuindo não só dentro de campo, mas também no vestiário. As conversas estão acontecendo e a expectativa é de que essas contratações possam ser fechadas em breve, reforçando o time para a sequência da temporada.
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3: Com essas informações quentes do mundo do futebol, a gente encerra mais esta parte do Minuto Esportivo. A gente volta já.
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7: 5:02.
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3: 5:05.
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5: 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No clima sertanejo nesta terça-feira. Uma boa tarde, Água Boa e toda a região. Está no ar o Especial Sertanejo da Liberdade FM 104,9. Eu sou Jean Martinazzo e estou aqui para animar o seu dia com os maiores sucessos do sertanejo. Sua presença anima a nossa programação na Liberdade FM. Então não esqueça de enviar a sua mensagem pelo WhatsApp no 66-3468-1200. Solicitar a sua canção preferida, mandar aquele abraço caloroso e informar de onde que você está nos acompanhando. Continue conosco nas plataformas digitais, no Facebook, a Liberdade FM 104.9 e no Insta, arroba Liberdade 104.9 FM, tá bom? Pra você ficar por dentro de tudo que roda aqui na sua rádio favorita. O nosso Especial Sertanejo está todo vapor, então tá na Liberdade, tá bom demais.

Continuamos com força total no Especial Sertanejo, aqui na Liberdade FM 104,9, trazendo sempre os melhores hits sertanejos.

0: Olá para as empresas que curtem o melhor do sertanejo na sua tarde. Especial Sertanejo na Liberdade FM, em Água Boa. Estar na Liberdade é estar bem demais.
1: Vamos embora!

0: Feliz de contar com você na audiência aqui na Liberdade FM. Então mantenha-se por perto, pois o especial sertanejo volta logo com mais hits para alegrar o seu momento. Mande seu recado, um abraço e junte-se a nós pelo WhatsApp 6634-68200. E acompanhe a sua Rádio do Coração nas redes sociais, no Instagram, @liberdade104.9fm e no Facebook, Liberdade FM 104.9. Vai rolar muito sertanejo em breve para você curtir conosco.
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6: 5:20.
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0: 5 horas e 23 minutos.
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2: Voltamos com Especial Sertanejo. E agradecemos a sua presença e por nos acompanhar nessa vibe incrível. Então suba o volume, pois o que vem aí é exatamente do jeito que você adora. E o sertanejo não para de surpreender. Vem mais um sucesso que vai agitar a sua rádio favorita. Tá na liberdade, tá bom demais.

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1: Começando com a política, o cenário eleitoral ganha um novo contorno com a declaração de Flávio. Ele reforçou ao mercado financeiro que, caso seja eleito, não buscará a reeleição. Essa posição é vista como um movimento para sinalizar estabilidade e compromisso com um único mandato, buscando tranquilizar investidores e setores econômicos sobre a previsibilidade de sua gestão. A estratégia visa consolidar apoio e projetar uma administração focada em resultados sem as pressões de uma campanha futura.

você sintonizado no Especial Sertanejo. A melhor escolha do dia. Aqui só toca sucessos para melhorar ainda mais a sua companhia. E a nossa sequência não para, do jeitinho que você adora. Abraça as emoções, porque estamos trazendo aquela música boa que ressoa com você. 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

0: Gregory Martins.
1: Obrigado, irmão. Envolve cada especialista independente com vocês nos acompanhando na empresa. Permanecemos juntos até as 19 horas com o melhor da música sertaneja. Na Liberdade, tudo é muito mais gostoso.

0: estiver ouvindo a Liberdade FM 104.9, continua com a gente, pois o Especial Sertanejo vai seguir com muita música boa em instantes. Não fique de fora, envie agora o seu recado, um abraço pelo WhatsApp 6634681200 e se conecte com a gente. Siga a nossa rádio no Instagram, @Liberdade 104.9 FM e no Facebook, Liberdade FM 104.9. Em breve tem mais sucessos sertanejos para você aqui na nossa programação.
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2: 5:37.

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3: 5:40.
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6: E aqui estamos nós novamente com o Especial Sertanejo. É uma alegria ter você conosco nessa seleção musical feita só pra você. Então prepare-se, porque a sequência vem com aquela qualidade especial. E agora aquela faixa especial que vai mexer com os seus sentimentos e deixar tudo mais afinado. Tá na liberdade, tá bom demais.

que seleção top, hein? Apenas hits e os melhores modões para enriquecer o seu momento no especial sertanejo. Ei, segura aí, porque vem chegando mais uma daquelas músicas que você gosta de cantar junto e curtir o volume no alto. Tá na liberdade? Tá bom demais.

0: obrigada. Boa sorte, viu? Sucesso, lugar lindo, você maravilhosa, essa banda incrível.
1: Obrigada.
0: E essa plateia carinhosíssima.
1: Obrigada por nos presentear com a sua presença, viu?
0: Amém.
1: Você é luz, você traz luz. Quem é a Chevette linda?
2: O sertanejo segue vibrante por aqui na 104.9. Vamos pausar por um momento e voltamos em seguida com muito mais pra você. 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
5: 5 horas e 55

0: Voltamos já.
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4: 6 horas.
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6: Noite, Rádio 20. Nesta hora do Ângelus, queremos rezar juntos. O anjo do Senhor anunciou a Maria e ela concebeu do Espírito Santo. Ave Maria, cheia de graça, Senhor é convosco. Bendita sois vós entre as mulheres e bendito é o fruto do vosso ventre, Jesus. Santa Maria, Mãe de Deus, rogai por nós, pecadores, agora e na hora de nossa morte. Amém. Eis aqui a escrava do Senhor, faça-se em mim segundo a vossa palavra. Ave Maria, cheia de graça, Senhor é convosco. Bendita sois vós entre as mulheres, e bendito é o fruto do vosso ventre, Jesus. Santa Maria, Mãe de Deus, rogai por nós, pecadores, agora e na hora de nossa morte. Amém. E o Verbo divino se encarnou e habitou entre nós. Ave Maria, cheia de graça, o Senhor é convosco. Bendita sois vós entre as mulheres e bendito é o fruto do vosso ventre, Jesus. Santa Maria, Mãe de Deus, rogai por nós, pecadores, agora e na hora de nossa morte. Amém. Rogai por nós, Santa Mãe de Deus, para que sejamos dignos das promessas de Cristo. Oremos. Infundi no nosso espírito a vossa graça, ó Pai. Vós que na anunciação do anjo nos revelastes a encarnação do vosso Filho, pela sua paixão e cruz, conduzi-nos à glória da ressurreição. Por Cristo nosso Senhor. Amém. Glória ao Pai, ao Filho e ao Espírito Santo, como era no princípio, agora e sempre. Amém. Evangelho de Jesus Cristo segundo Mateus. Naquele tempo, apresentaram a Jesus um homem mudo que estava possuído pelo demônio. Quando o demônio foi expulso, o mudo começou a falar. As multidões ficaram admiradas e diziam: nunca se viu coisa igual em Israel. Os fariseus, porém, diziam: é pelo chefe dos demônios que ele expulsa os demônios. Jesus percorria todas as cidades e povoados, ensinando em suas sinagogas, pregando o evangelho do reino e curando todo tipo de doença e enfermidade. Vendo Jesus as multidões, compadeceu-se delas porque estavam cansadas e abatidas, como ovelhas que não têm pastor. Então disse aos discípulos: a messe é grande, mas os trabalhadores são poucos. Pedi, pois, ao dono da messe que envie trabalhadores para sua colheita. Palavra da salvação. Glória a vós, Senhor. A palavra de Deus nos ensina mais uma vez a confiar no Senhor.

0: Jesus cura o mudo, quer curar a sua mudez, o seu medo de anunciar, seu medo de evangelizar, a sua preguiça de não ir para a igreja ou ensinar seus filhos. E você só precisa dizer: eu creio, Senhor. Porque Jesus diz: a messe é grande, mas os operários são poucos. Quem sabe você seja um operário do Senhor e se coloca a serviço do reino, para que a palavra de Deus possa ser transmitida àqueles que ainda não a conhecem. Esta é a missão de todo cristão batizado. Não cruzar os braços, mas arregaçar as mangas e ir em frente. É preciso você fazer a sua parte. Louvado seja nosso Senhor Jesus Cristo, para sempre seja louvado. E a bênção de Deus Todo-Poderoso, Pai, o Filho e o Espírito Santo, desça sobre vós e permaneça para sempre.
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10: 6:08.
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12: 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Olha só, estamos de volta no Especial Sertanejo. É um prazer imenso ter a sua companhia aqui conosco, desfrutando de uma programação repleta de sucessos e clássicos sertanejos. Aí vem outra daquelas faixas pra você não parar de cantar do início ao fim. Tá na Liberdade, tá bom demais.
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E agora o especial sertanejo nos leva aos corações da tradição, né? Com os melhores da moda de viola. Então prepare-se para os clássicos que atravessaram gerações, as verdadeiras músicas raiz e os motões inesquecíveis.

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1: Acabou de passar uma série de sucessos incríveis. Então mantenha-se na Liberdade FM e curta mais dessas faixas memoráveis que fazem parte do nosso dia a dia. Continua ligado, que não paramos por aqui não. Em breve mais hits para você curtir. Tá na Liberdade, tá bom demais.

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0: Vamos fazer uma breve interrupção no especial sertanejo, mas não sai daí, que já voltamos com mais sucesso. Aproveite para deixar a sua mensagem via WhatsApp 66-3468-1200. E enquanto isso, a sua interação faz toda a diferença em nossa programação. Siga a Liberdade FM nas redes sociais. Tá na Liberdade, tá bom demais.
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3: 6:22.
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3: 6 horas e 26 minutos.
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6: Sinta a vibração da música sertaneja dominando sua frequência novamente. É o especial sertanejo que prossegue com altas doses de energia positiva. Aumente o som, que está chegando mais um sucesso para você cantar e se emocionar na Liberdade FM. Tá na Liberdade, tá bom demais.

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1: No campo da economia, temos uma boa notícia para o setor industrial. Os preços de coque, refino de petróleo e também dos biocombustíveis registraram uma queda significativa de 5,65% no mês de julho. Essa redução, medida pelo Índice de Preços ao Produtor, o IPP, divulgado pelo IBGE, foi um fator crucial para impulsionar a deflação na indústria brasileira. A diminuição nos custos desses insumos essenciais tende a aliviar as pressões sobre os fabricantes, podendo refletir em preços mais estáveis para o consumidor final nos próximos períodos.
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impressionante essa sequência de hits, né? O especial Sertanejo não para e segue com mais músicas. E continua a festança com mais um hit que vai fazer você aumentar o volume do seu rádio. 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

0: Especial Sertanejo faz um intervalo curtinho, então não sai daí. Voltamos logo com mais modão, paixão e aqueles sucessos que você adora. A melhor música sertaneja está aqui no Especial Sertanejo. Comunique-se conosco, @liberdade104.9fm, 6634681200, Liberdade FM 104.9, tá na Liberdade, tá bom demais.
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4: 6:40.
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2: 6:44.
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4: A boa música sertaneja continua dominando a sua sintonia. Que alegria saber que você continua conosco no Especial Sertanejo. O sertanejo não para de surpreender. Chegou aquela música que vai elevar ainda mais a sua energia. 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

Você está aproveitando a seleção de sucessos sertanejos? O Especial Sertanejo continua a todo vapor, trazendo o melhor da música para animar o seu dia. Segurem essa onda de emoções com mais uma música daquelas irresistíveis. 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

0: chegamos ao fim de mais um especial sertanejo aqui na Liberdade FM. Agradecemos imensamente por estarem conosco, pelas mensagens e por compartilhar esses momentos. Eu sou o Jean Martinazzo e me alegra ter sido a sua companhia no especial sertanejo. Continue conosco seguindo na sequência da programação. E não esqueçam de nos seguir nas redes sociais, @liberdade104.9fm no Insta e no Face, liberdade_fm104.9. E claro, envie aquela mensagem no WhatsApp, 6634681200. Uma ótima noite a todos vocês e até a próxima. 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
2: 6:57.

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0: 8 horas.
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6: 8 e 1.
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9: Vamos lá então, começando a partir de agora mais uma edição do meu, do seu, do nosso Cai no Laço, menino. Prazer em conhecê-lo. Bora lá então, começando, Cai no Laço. Vamos lá então, com os fatos que marcaram a época no Brasil e no mundo.
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9: Vamos lá, em 1900. Vixe Maria, tem bastante coisa aqui hoje, ó. 1902 foi lançado na França o filme Viagem à Lua. 1910, 5 operários fundaram no bairro do Bom Retiro, em São Paulo, o Esporte Clube Corinthians Paulista. Em 1914, São Petersburgo, na Rússia, mudou seu nome para Petrogrado. Em 1914, o último exemplar da espécie pombo passageiro conhecido, uma fêmea chamada Marta, morreu em cativeiro. Em 1923, no Japão, ele foi sacudido por um terremoto que matou cerca de 150 mil pessoas. Em 1939, a Alemanha invadiu a Polônia. Em 52, foi lançado o romance O Velho e o Mar. Em 58, a Islândia e o Reino Unido iniciaram a chamada Guerra do Bacalhau. Em 1969, entrou no ar, em 1969, o Jornal Nacional. Ainda em 69, o capitão do exército líbio Muammar Gaddafi, de 27 anos, liderou um golpe de Estado e por aí vai, né? Nada de importante para o Brasil. Hoje quem faz aniversário é a cantora Gloria Estefan, o jogador Rudy Gillett, também o pugilista Celino Popó de Freitas e a escritora Penélope Martins, também o Silvano Raia, médico. Hoje nós estamos comemorando o dia do professor de educação física, o dia do bailarino e da bailarina e também do caixeiro viajante.
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9: E vamos lá, conferindo aí a nossa programação, segue

vacina contra tumor cerebral impede retorno da doença em 42% dos casos. Muitíssima esperança na área da saúde. Uma vacina experimental contra um dos tumores cerebrais mais agressivos impediu que o câncer voltasse em 42% dos pacientes pesquisados. Publicado na conceituada revista Nature, o estudo mostrou que o imunizante treina o sistema de defesa para poder atacar direto a mutação celular. O resultado, ele renova as forças de quem enfrenta a doença.

0: música boa pra você aqui na Liberdade. Sempre bom, inclusive, saber que você tá aí do outro lado, acompanhando a gente pelo seu rádio. Obrigado, viu? Ou pelo aplicativo, ou pelo celular, né? Esteja você na tua casa, no teu carro, no seu trabalho. Nós agradecemos e muito a sua audiência. Vamos lá, música não para.
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0: Músicas, informações e também aquele alôzinho que não pode faltar pra moçada que tá acompanhando a gente, tá? Vamos mandar beijinho aqui pra Gisele, que tá na sintonia. A Mari Penha também tá acompanhando a gente. O Gilmar, a Ana Margarida, obrigado pelo carinho. A Karina, alô Sérgio, um abraço. O Luciano Junqueira também, a Zelma e a Leila Adriane também tá acompanhando o nosso programa lá de casa. Obrigado pelo carinho, já já tem mais alô.
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0: Essa é a Liberdade FM, não sai daí não, porque tem muito mais músicas pra você daqui a pouquinho, tá? Fique ligado aí, porque tem recados importantíssimos aí dos nossos patrocinadores.
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0: gente segue por aqui com muita música boa. Liberdade FM, na sua 104.9.
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0: Essa é a trilha sonora da sua programação. Vamos lá, continua.

você tá acompanhando o nosso programa com muita música boa, muitas informações também, né? Do Brasil e do mundo. E as suas participações através do WhatsApp, vai mandando aí, porque daqui a pouquinho rola aquele salve, daqui a pouquinho vai rolar aquele super alô.

0: da Liberdade FM pra manter a gente naquele dia sensacional, naquele ritmo de animação que não pode parar, né? Continue participando aí, ó. 3468-1200. Esse é o nosso WhatsApp. Simbora!
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0: você tá acompanhando a gente. Muita música boa pra você. É hora de mandar aquele alô bacana pra quem tá com a gente. Alô, meu amigo Thiago, Renato também. Olha o nome dela, Nalu Souza. Obrigado pelo carinho, pela audiência também. A Maria Aparecida, Wesley, a Luciane Pereira e também a Linda Nunes. Obrigado pelo carinho, obrigado pela sintonia. Já já a gente manda mais alô.
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0: Maravilha, fica por aí porque já já você vai ouvir muito mais por aqui.
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5: 8h29.
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0: E vamos lá, conferindo aí a nossa programação, segue.
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0: E essa é a Liberdade FM, aqui é sua alegria, em 104.9.
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0: 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Música boa pra você é aqui na nossa programação.

0: Sensacional, tá na liberdade, tá bom demais, olha aí. Obrigado pelo carinho, obrigado pela sintonia. Vamos lá, o som não para por aqui, 104.9, essa é a liberdade.
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1: E tem dinheiro esquecido por você no banco, hein? Olha aí uma dica de utilidade pública, como resgatar os 5,1 bilhões esquecidos em bancos. O Banco Central informou que os brasileiros ainda têm mais de 5 bilhões de reais em recursos esquecidos no sistema financeiro. É muito simples conferir, basta acessar o sistema oficial no SBR, no site do Banco Central, entrar com a conta gov.br e consultar pelo seu CPF. Fica a dica aí para dar uma conferida e garantir aquela graninha extra, tá bom?

0: Olha que legal, hein? Aquele dia sensacional pra cada um de vocês aí acompanhando o nosso programa, com muita música e muita informação. E agora é hora de mandar alô pra quem tá mandando o WhatsApp pra nossa programação. A Carla Rafaela Souza tá na sintonia, a Daniela também, a Graziane, a Luísa Josiane, a Simone Couto, a Flaviane Carvalho, o William, a Ana também. Ambos estão no trabalho acompanhando o nosso programa. Muito obrigado pela audiência. Já já tem mais alô.
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0: 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Ó, chegamos ao final de mais um bloco, mas não sai daí não, porque daqui a pouquinho a gente tá de volta com mais notícias e entretenimento pra você, tá?
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3: Não sai daí, gente! 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
4: certa! Cultural. 8h44.
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vacina reduz o risco de complicações e das formas mais graves da doença, ajudando a proteger não apenas seu filho, mas toda a comunidade. 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
0: 8h48.
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3: Vacina personalizada contra o câncer de pele avança com sucesso, viu, gente? A ciência dá mais um passo decisivo. Uma vacina experimental contra o câncer de pele reduziu em quase 50% o risco da volta da doença e de metástase após 5 anos de testes. O tratamento utiliza RNA mensageiro para poder ensinar o próprio corpo a combater as células doentias de forma personalizada. A novidade entra agora na sua reta final de testes com resultados muito promissores. Vamos aguardar.
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3: Essa é a Liberdade FM, tá na Liberdade, tá bom demais. E agora vamos tocar aquela música que você pede, né? Pra você cantar junto com a gente aí. Aumenta o volume do teu rádio aí, vai.
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3: E vamos lá, conferindo aí a nossa programação. Segue.
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aquela música maravilhosa que você gosta, rola aqui na nossa programação. Nosso muito obrigado pelo seu carinho, pela sua audiência. Continue pedindo a tua aí através do nosso WhatsApp. Daqui a pouquinho a gente vai mandar aquele alô pra galera toda que tá na sintonia aí. E claro, sua canção também rola aqui na nossa programação, né? Muito bom saber que você tá aí. Esteja você em casa, no seu trabalho, esteja você aí dando uma caroninha pra gente no teu carro, no teu caminhão. Nosso muitíssimo obrigado pela tua audiência. Vamos lá, a programação não para.